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1: Olá, continuação de uma boa noite. Continuamos com música variada até às 6 da manhã. 1:30.

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1: Olá, a continuação de uma boa noite para si que está na companhia da Rádio Regional de Arouca com a seleção musical do Adelino Pinho. São 2 horas e 19 minutos.

continuação de uma boa noite para si que está na companhia da Rádio Regional de Arouca com a seleção musical do Adelino Pinho. 2:32.

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1: Olá, a continuação de uma boa noite para si que está na companhia da Rádio Regional de Arouca com a seleção musical do Adelino Pinho. 2 horas e 42.

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Olá, condição de boa noite. Se que está na linha da Rádio Regional de Aroca, com a seleção musical de Adelino Pinho. As horas 17 minutos.

continuação de uma boa noite para si que está na companhia da Rádio Regional de Arouca com a seleção musical do Adelino Pinho. São 3 horas e 28 minutos.

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1: São 3 horas e 40.

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informação. Olá, um bom dia de quarta-feira. Está na hora para a transmissão do terço rezado na Igreja do Mosteiro de Santa Mafalda, pelo Sr. Padre Luís Ribeiro, acompanhado pelo Grupo Coro.

0: Os mistérios gloriosos. Primeiro mistério: a ressurreição de nosso Jesus Cristo.
1: Pai nosso que estais nos céus, santificado seja o vosso nome. Venha a nós o vosso reino, seja feita a vossa vontade, assim na terra como no céu.
2: O pão nosso de cada dia nos dai hoje, perdoai-nos as nossas ofensas, assim como nós perdoamos a quem nos tem ofendido. E não nos deixeis cair em tentação, mas livrai-nos do mal.
1: Ave Maria, cheia de graça, o Senhor é convosco, bendita sois vós entre as mulheres, bendito é o fruto do vosso ventre, Jesus.
2: Santa Maria, Mãe de Deus, rogai por nós, pecadores, agora e na hora da nossa morte. Amém.
1: Ave Maria, cheia de graça, o Senhor é convosco, bendita sois vós entre as mulheres, bendito é o fruto do vosso ventre, Jesus.
2: Santa Maria, Mãe de Deus, rogai por nós, pecadores, agora e na hora da nossa morte. Amém.
1: Ave Maria, cheia de graça, o Senhor é convosco, bendita sois vós entre as mulheres, bendito é o fruto do vosso ventre, Jesus.
2: Santa Maria, Mãe de Deus, rogai por nós, pecadores, agora e na hora da nossa morte. Amém.
1: Ave Maria, cheia de graça, o Senhor é convosco, bendita sois vós entre as mulheres, bendito é o fruto do vosso ventre, Jesus.
2: Santa Maria, Mãe de Deus, rogai por nós, pecadores, agora e na hora da nossa morte. Amém.
1: Ave Maria, cheia de graça, o Senhor é convosco, bendita sois vós entre as mulheres, bendito é o fruto do vosso ventre, Jesus.
2: Santa Maria, Mãe de Deus, rogai por nós, pecadores, agora e na hora da nossa morte. Amém.
1: Ave Maria, cheia de graça, o Senhor é convosco, bendita sois vós entre as mulheres, bendito é o fruto do vosso ventre, Jesus.
2: Santa Maria, Mãe de Deus, rogai por nós, pecadores, agora e na hora da nossa morte. Amém.
1: Ave Maria, cheia de graça, o Senhor é convosco, bendita sois vós entre as mulheres, bendito é o fruto do vosso ventre, Jesus.
2: Santa Maria, Mãe de Deus, rogai por nós, pecadores, agora e na hora da nossa morte. Amém.
1: Ave Maria, cheia de graça, o Senhor é convosco, bendita sois vós entre as mulheres, bendito é o fruto do vosso ventre, Jesus.
2: Santa Maria, Mãe de Deus, rogai por nós, pecadores, agora e na hora da nossa morte. Amém.
1: Ave Maria, cheia de graça, o Senhor é convosco, bendita sois vós entre as mulheres, bendito é o fruto do vosso ventre, Jesus.
2: Santa Maria, Mãe de Deus, rogai por nós, pecadores, agora e na hora da nossa morte. Amém.
1: Ave Maria, cheia de graça, o Senhor é convosco, bendita sois vós entre as mulheres, bendito é o fruto do vosso ventre, Jesus.
2: Santa Maria, Mãe de Deus, rogai por nós, pecadores, agora e na hora da nossa morte. Amém.
1: Glória ao Pai, ao Filho e ao Espírito Santo.
2: Como era no princípio, agora e sempre. Amém.
1: Ó Maria concebida sem pecado,
2: rogai por nós que recorremos a vós.
1: Ó meu bom Jesus, perdoai-nos e livrai-nos do fogo do inferno.

Bom dia a todos os ouvintes da Rádio Regional da Arouca. Vamos à recitação do terço. Em nome do Pai, do Filho e do Espírito Santo. Vamos meditar

0: Segundo mistério, a ascensão de Jesus ao céu.
1: Pai nosso que estais nos céus, santificado seja o vosso nome. Venha a nós o vosso reino, seja feita a vossa vontade, assim na terra como no céu.

0: Ave Maria, cheia de graça, o Senhor é convosco, bendita sois vós entre as mulheres, bendito é o fruto do vosso ventre, Jesus.
1: Santa Maria, Mãe de Deus, rogai por nós, pecadores, agora e na hora da nossa morte. Amém.
0: Ave Maria, cheia de graça, o Senhor é convosco, bendita sois vós entre as mulheres, bendito é o fruto do vosso ventre, Jesus.
1: Santa Maria, Mãe de Deus, rogai por nós, pecadores, agora e na hora da nossa morte. Amém.
0: Ave Maria, cheia de graça, o Senhor é convosco, bendita sois vós entre as mulheres, bendito é o fruto do vosso ventre, Jesus.
1: Santa Maria, Mãe de Deus, rogai por nós, pecadores, agora e na hora da nossa morte. Amém.
0: Ave Maria, cheia de graça, o Senhor é convosco, bendita sois vós entre as mulheres, bendito é o fruto do vosso ventre, Jesus.
1: Santa Maria, Mãe de Deus, rogai por nós, pecadores, agora e na hora da nossa morte. Amém.
0: Ave Maria, cheia de graça, o Senhor é convosco, bendita sois vós entre as mulheres, bendito é o fruto do vosso ventre, Jesus.
1: Santa Maria, Mãe de Deus, rogai por nós, pecadores, agora e na hora da nossa morte. Amém.
0: Ave Maria, cheia de graça, o Senhor é convosco, bendita sois vós entre as mulheres, bendito é o fruto do vosso ventre, Jesus.
1: Santa Maria, Mãe de Deus, rogai por nós, pecadores, agora e na hora da nossa morte. Amém.
0: Ave Maria, cheia de graça, o Senhor é convosco, bendita sois vós entre as mulheres, bendito é o fruto do vosso ventre, Jesus.
1: Santa Maria, Mãe de Deus, rogai por nós, pecadores, agora e na hora da nossa morte. Amém.
0: Ave Maria, cheia de graça, o Senhor é convosco, bendita sois vós entre as mulheres, bendito é o fruto do vosso ventre, Jesus.
1: Santa Maria, Mãe de Deus, rogai por nós, pecadores, agora e na hora da nossa morte. Amém.
0: Ave Maria, cheia de graça, o Senhor é convosco, bendita sois vós entre as mulheres, bendito é o fruto do vosso ventre, Jesus.
1: Santa Maria, Mãe de Deus, rogai por nós, pecadores, agora e na hora da nossa morte. Amém.
0: Ave Maria, cheia de graça, o Senhor é convosco, bendita sois vós entre as mulheres, bendito é o fruto do vosso ventre, Jesus.
1: Santa Maria, Mãe de Deus, rogai por nós, pecadores, agora e na hora da nossa morte. Amém.
0: Glória ao Pai, ao Filho e ao Espírito Santo.
1: Como era no princípio, agora e sempre. Amém.
0: Ó Maria, concebida sem pecado,
1: rogai por nós que recorremos a vós.
0: Ó meu bom Jesus, perdoai-nos e livrai-nos do fogo do inferno.
1: Levai

0: Terceiro mistério, a efusão do Espírito Santo sobre os apóstolos e Maria.
1: Pai nosso que estais nos céus, santificado seja o vosso nome. Venha a nós o vosso reino, seja feita a vossa vontade, assim na terra como no céu.
2: O pão nosso cada dia nos dai hoje, perdoai-nos as nossas ofensas, assim como nós perdoamos a quem nos tem ofendido, e não nos deixeis cair em tentação, mas livrai-nos do mal.
1: Ave Maria, cheia de graça, o Senhor é convosco, bendita sois vós entre as mulheres, bendito é o fruto do vosso ventre, Jesus.
2: Santa Maria, Mãe de Deus, rogai por nós, pecadores, agora e na hora da nossa morte. Amém.
1: Ave Maria, cheia de graça, o Senhor é convosco, bendita sois vós entre as mulheres, bendito é o fruto do vosso ventre, Jesus.
2: Santa Maria, Mãe de Deus, rogai por nós, pecadores, agora e na hora da nossa morte. Amém.
1: Ave Maria, cheia de graça, o Senhor é convosco, bendita sois vós entre as mulheres, bendito é o fruto do vosso ventre, Jesus.
2: Santa Maria, Mãe de Deus, rogai por nós, pecadores, agora e na hora da nossa morte. Amém.
1: Ave Maria, cheia de graça, o Senhor é convosco, bendita sois vós entre as mulheres, bendito é o fruto do vosso ventre, Jesus.
2: Santa Maria, Mãe de Deus, rogai por nós, pecadores, agora e na hora da nossa morte. Amém.
1: Ave Maria, cheia de graça, o Senhor é convosco, bendita sois vós entre as mulheres, bendito é o fruto do vosso ventre, Jesus.
2: Santa Maria, Mãe de Deus, rogai por nós, pecadores, agora e na hora da nossa morte. Amém.
1: Ave Maria, cheia de graça, o Senhor é convosco, bendita sois vós entre as mulheres, bendito é o fruto do vosso ventre, Jesus.
2: Santa Maria, Mãe de Deus, rogai por nós, pecadores, agora e na hora da nossa morte. Amém.
1: Ave Maria, cheia de graça, o Senhor é convosco, bendita sois vós entre as mulheres, bendito é o fruto do vosso ventre, Jesus.
2: Santa Maria, Mãe de Deus, rogai por nós, pecadores, agora e na hora da nossa morte. Amém.
1: Ave Maria, cheia de graça, o Senhor é convosco, bendita sois vós entre as mulheres, bendito é o fruto do vosso ventre, Jesus.
2: Santa Maria, Mãe de Deus, rogai por nós, pecadores, agora e na hora da nossa morte. Amém.
1: Ave Maria, cheia de graça, o Senhor é convosco, bendita sois vós entre as mulheres, bendito é o fruto do vosso ventre, Jesus.
2: Santa Maria, Mãe de Deus, rogai por nós, pecadores, agora e na hora da nossa morte. Amém.
1: Ave Maria, cheia de graça, o Senhor é convosco, bendita sois vós entre as mulheres, bendito é o fruto do vosso ventre, Jesus.
2: Santa Maria, Mãe de Deus, rogai por nós, pecadores, agora e na hora da nossa morte. Amém.
1: Glória ao Pai, ao Filho e ao Espírito Santo.
2: Como era no princípio, agora e sempre. Amém.
1: Ó Maria concebida sem pecado,
2: rogai por nós que recorremos a vós.
1: Ó meu bom Jesus, perdoai-nos e livrai-nos do fogo do inferno.

0: Quarto mistério: a Assunção de Maria.
1: Pai nosso que estais nos céus, santificado seja o vosso nome. Venha a nós o vosso reino, seja feita a vossa vontade, assim na terra como no céu.
2: O pão nosso de cada dia nos dai hoje, perdoai-nos as nossas ofensas, assim como nós perdoamos a quem nos tem ofendido, e não nos deixeis cair em tentação, mas livrai-nos do mal.
1: Ave Maria, cheia de graça, o Senhor é convosco, bendita sois vós entre as mulheres,

0: Ave Maria, cheia de graça, o Senhor é convosco, bendita sois vós entre as mulheres, bendito é o fruto do vosso ventre, Jesus.
1: Santa Maria, Mãe de Deus, rogai por nós, pecadores, agora e na hora da nossa morte. Amém.
0: Ave Maria, cheia de graça, o Senhor é convosco, bendita sois vós entre as mulheres, bendito é o fruto do vosso ventre, Jesus.
1: Santa Maria, Mãe de Deus, rogai por nós, pecadores, agora e na hora da nossa morte. Amém.
0: Ave Maria, cheia de graça, o Senhor é convosco, bendita sois vós entre as mulheres, bendito é o fruto do vosso ventre, Jesus.
1: Santa Maria, Mãe de Deus, rogai por nós, pecadores, agora e na hora da nossa morte. Amém.
0: Ave Maria, cheia de graça, o Senhor é convosco, bendita sois vós entre as mulheres, bendito é o fruto do vosso ventre, Jesus.
1: Santa Maria, Mãe de Deus, rogai por nós, pecadores, agora e na hora da nossa morte. Amém.
0: Ave Maria, cheia de graça, o Senhor é convosco, bendita sois vós entre as mulheres, bendito é o fruto do vosso ventre, Jesus.
1: Santa Maria, Mãe de Deus, rogai por nós, pecadores, agora e na hora da nossa morte. Amém.
0: Ave Maria, cheia de graça, o Senhor é convosco, bendita sois vós entre as mulheres, bendito é o fruto do vosso ventre, Jesus.
1: Santa Maria, Mãe de Deus, rogai por nós, pecadores, agora e na hora da nossa morte. Amém.
0: Ave Maria, cheia de graça, o Senhor é convosco, bendita sois vós entre as mulheres, bendito é o fruto do vosso ventre, Jesus.
1: Santa Maria, Mãe de Deus, rogai por nós, pecadores, agora e na hora da nossa morte. Amém.
0: Ave Maria, cheia de graça, o Senhor é convosco, bendita sois vós entre as mulheres, bendito é o fruto do vosso ventre, Jesus.
1: Santa Maria, Mãe de Deus, rogai por nós, pecadores, agora e na hora da nossa morte. Amém.
0: Ave Maria, cheia de graça, o Senhor é convosco, bendita sois vós entre as mulheres, bendito é o fruto do vosso ventre, Jesus.
1: Santa Maria, Mãe de Deus, rogai por nós, pecadores, agora e na hora da nossa morte. Amém.
0: Glória ao Pai, e ao Filho e ao Espírito Santo.
1: Como era no princípio, agora e sempre. Amém.
0: Ó Maria, concebida sem pecado,
1: rogai por nós que recorremos a vós.
0: Ó meu bom Jesus, perdoai-nos e livrai-nos do fogo do inferno.

0: Quinto mistério: a coroação de Maria como Rainha do Céu e da Terra.
1: Pai nosso que estais nos céus, santificado seja o vosso nome. Venha a nós o vosso reino, seja feita a vossa vontade, assim na terra como no céu.
2: O pão nosso de cada dia nos dai hoje, perdoai-nos as nossas ofensas, assim como nós perdoamos a quem nos tem ofendido. E não nos deixeis cair em tentação, mas livrai-nos do mal.
1: Ave Maria, cheia de graça, o Senhor é convosco, bendita sois vós entre as mulheres, bendito é o fruto do vosso ventre, Jesus.
2: Santa Maria, Mãe de Deus, rogai por nós, pecadores, agora e na hora da nossa morte. Amém.
1: Ave Maria, cheia de graça, o Senhor é convosco, bendita sois vós entre as mulheres, bendito é o fruto do vosso ventre, Jesus.
2: Santa Maria, Mãe de Deus, rogai por nós, pecadores, agora e na hora da nossa morte. Amém.
1: Ave Maria, cheia de graça, o Senhor é convosco, bendita sois vós entre as mulheres, bendito é o fruto do vosso ventre, Jesus.
2: Santa Maria, Mãe de Deus, rogai por nós, pecadores, agora e na hora da nossa morte. Amém.
1: Ave Maria, cheia de graça, o Senhor é convosco, bendita sois vós entre as mulheres, bendito é o fruto do vosso ventre, Jesus.
2: Santa Maria, Mãe de Deus, rogai por nós, pecadores, agora e na hora da nossa morte. Amém.
1: Ave Maria, cheia de graça, o Senhor é convosco, bendita sois vós entre as mulheres, bendito é o fruto do vosso ventre, Jesus.
2: Santa Maria, Mãe de Deus, rogai por nós, pecadores, agora e na hora da nossa morte. Amém.
1: Ave Maria, cheia de graça, o Senhor é convosco, bendita sois vós entre as mulheres, bendito é o fruto do vosso ventre, Jesus.
2: Santa Maria, Mãe de Deus, rogai por nós, pecadores, agora e na hora da nossa morte. Amém.
1: Ave Maria, cheia de graça, o Senhor é convosco, bendita sois vós entre as mulheres, bendito é o fruto do vosso ventre, Jesus.
2: Santa Maria, Mãe de Deus, rogai por nós, pecadores, agora e na hora da nossa morte. Amém.
1: Ave Maria, cheia de graça, o Senhor é convosco, bendita sois vós entre as mulheres, bendito é o fruto do vosso ventre, Jesus.
2: Santa Maria, Mãe de Deus, rogai por nós, pecadores, agora e na hora da nossa morte. Amém.
1: Ave Maria, cheia de graça, o Senhor é convosco, bendita sois vós entre as mulheres, bendito é o fruto do vosso ventre, Jesus.
2: Santa Maria, Mãe de Deus, rogai por nós, pecadores, agora e na hora da nossa morte. Amém.
1: Ave Maria, cheia de graça, o Senhor é convosco, bendita sois vós entre as mulheres, bendito é o fruto do vosso ventre, Jesus.

0: Maria concebida sem pecado,
1: rogai por nós que recorremos a vós.
0: Ó meu bom Jesus, perdoai-nos e livrai-nos do fogo do inferno.
1: Levai as almas todas para o céu, principalmente as que mais precisarem.
0: Vamos recitar três Ave Marias pela intenção do Santo Padre. Ave Maria, cheia de graça, o Senhor é convosco. Bendita sois vós entre as mulheres. Bendito é o fruto do vosso ventre, Jesus.
1: Santa Maria, Mãe de Deus, rogai por nós, pecadores, agora e na hora da nossa morte. Amém.
0: Ave Maria, cheia de graça, o Senhor é convosco. Bendita sois vós entre as mulheres. Bendito é o fruto do vosso ventre, Jesus.
1: Santa Maria, Mãe de Deus, rogai por nós, pecadores, agora e na hora da nossa morte. Amém.
0: Ave Maria, cheia de graça, o Senhor é convosco. Bendita sois vós entre as mulheres. Bendito é o fruto do vosso ventre, Jesus.
1: Santa Maria, Mãe de Deus, rogai por nós, pecadores, agora e na hora da nossa morte. Amém.
0: Salve, Rainha, Mãe Misericórdia, vida, doçura, esperança é nossa, salve. A vós bradamos, os gradados filhos de Eva. A vós suspiramos, gementos chorando, neste vale de lágrimas. Eia, pois, advogada nossa, e esses vossos olhos misericordiosos a nós volvei. E depois deste erro, nos mostrais Jesus. Bendito o fruto do vosso ventre. Ó clemente, ó piedosa, ó doce Virgem Maria, rogai por nós, Santa Mãe de Deus, para que sejamos dignos das promessas de Cristo. Amém. Bom dia a todos os ouvintes da Rádio Regional da Arouca. Desejo a todos a continuação de um santo dia. O Senhor esteja convosco. Abençoe-vos, Deus Todo-Poderoso, Pai, Filho e Espírito Santo. Bendigamos ao Senhor.
2: Olá, bom dia de quarta-feira, mais uma vez, ouviu-se o terço rezado na Igreja do Mosteiro de Santa Mafalda pelo Sr. Padre Luís Ribeiro e acompanhado pelo Grupo Coral. Voltaremos amanhã.

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0: Olá, bom dia. São 7 horas da manhã. 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

0: Olá, bom dia. Boa viagem para si que nos acompanha. 7:25. Uma boa quarta-feira na nossa.
1: Ora,
0: está o nosso amigo Canário para mais uma.

Informação. Bom dia para si que nos acompanha. Agora vamos ouvir a música dos 40 anos de vida da Rádio Regional de Arouca.

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1: Agora vamos ouvir a banda musical de Loureiro Oliveira de Azemês.

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Olá, bom dia para si que sintoniza a Rádio Regional de Arouca. Faltam 2 minutos para as 8 da manhã. Uma boa quarta-feira na nossa companhia.

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1: Olá, bom dia. Ouvimos o sinal horário das 8 horas da manhã.
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2: Os lobos levam as vacas?
3: Levo, levo e fumo.
2: Mas olha, diga-me uma coisa agora, ainda há lobos aqui?
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Olá, bom dia mais uma vez. Estamos com o programa As Nossas Músicas e as Nossas Tradições, das 7 às 9 horas. São 8 horas e 18 minutos. Uma boa quarta-feira na nossa companhia.

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Começando pelo hino da rádio, Manuel Mota e Fernando Alves.

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4: A decidir o seu desfecho. Mark Rutte acaba de chegar a Kiev, uma visita surpresa. Não foi divulgada ainda a agenda do secretário-geral da NATO nesta visita à Ucrânia.
5: As temperaturas a esta hora, 17 graus em Coimbra, estão 18 no Porto, 19 em Lisboa, 21 em Faro, nas Ilhas, Funchal e Ponta Delgada com 19 graus. As notícias, edição de Eduardo Maio.
4: Seguimos em direto para o aeroporto de Lisboa, onde está o repórter Guilherme de Sousa, para saber neste momento, em Lisboa, pelo menos, como é que esta greve geral está a ter impacto na operação do aeroporto. Quais são as informações que tens aí, Guilherme?
6: Eu estou aqui junto à praça do check-in, nas partidas, e a ver aqui o placar onde estão todos os voos, e posso adiantar que até às 4 da tarde estão cancelados pelo menos 25 voos, foram as contas que eu acabei de fazer aqui. São voos de longo curso, de também ligações para a Europa e para a África e até para o Brasil. São muitos voos que estão cancelados. Aquilo que me dizem aqui é que muitos destes passageiros sabiam de antemão que os voos estão cancelados, mas naturalmente há outros que foram completamente apanhados de surpresa. Foi o caso de um grupo de amigos que de facto tinha um voo marcado para esta manhã com destino a Cabo Verde, mas esse voo da EasyJet acabou por ser cancelado. Tinha hora de partida às 6h40 e agora estão desde essa altura aqui no balcão da companhia aérea para tentar perceber quando é que têm uma, neste caso, uma alternativa, sendo que não estão nada otimistas, até porque aquilo que lhes foi dito a outros passageiros foi que havia apenas uma alternativa da TAP, mas os voos estão naturalmente muito mais caros, com voos a 1.300 euros para Cabo Verde, foi aquilo que me disseram, e a segunda alternativa era que só no dia 9, ou seja, só na próxima semana, é que poderiam ter essa ligação para Cabo Verde. Portanto, aquilo que podemos concluir é que estes passageiros têm, de facto, umas férias um pouco estragadas, um pouco não, até porque perderam esse voo até Cabo Verde. São, de resto, muitos passageiros que estão aqui na fila, não querem falar comigo, eu bem tento aqui ouvi-los. Outros vieram com algum tempo, são passageiros com quem, de facto, eu também tive a oportunidade de conversar, têm ligação agora para Toronto, estão neste caso muito expectantes, dado que ainda não têm qualquer informação aqui no placar sobre se este voo está ou não cancelado. Para já o check-in ainda não abriu. Relativamente precisamente aos balcões de check-in onde eu me encontro, estão 89 balcões aqui e eu diria que apenas três estão a funcionar. Há um da Turkish Airlines que está a funcionar, os outros todos estão encerrados, e nos ecrãs aquilo que se vê é de facto esse aviso para uma greve geral que está de facto a ter muito impacto, pelo menos aqui no aeroporto de Lisboa.
4: Muito mesmo, grandes perturbações também com voos cancelados, muitos voos cancelados no aeroporto de Lisboa. Há uma hora atrás havia também indicação de pelo menos duas dezenas de voos afetados no aeroporto do Porto e em Faro também os efeitos da greve anotarem-se no aeroporto, com 10 chegadas canceladas, pelo menos, e 6 partidas suprimidas neste dia de greve. São números que vamos atualizar nas próximas horas, e é para Faro que seguimos nesta altura, mas para o Centro de Saúde de Faro, onde está a repórter Tatiana Felício, para saber se a greve se faz sentir aí. Tatiana.
7: Faz sentir, até porque para quem conhece o Centro de Saúde de Faro percebe que pela entrada é fácil perceber que é um dia fora do comum, porque de facto ao meio da semana às 9 da manhã não é normal, diria, ver-se esta rua e esta entrada tão vazias. É difícil perceber o que é que se passa a 100% lá dentro, até porque as informações que me chegam são relativamente escassas, mas pelo que pude perceber há unidades de saúde familiar condicionadas, principalmente por falta de funcionários administrativos. Não é possível marcar consultas no dia de hoje, e quanto às consultas do dia também podem ter aqui entraves por causa de, efetivamente, desta falta de funcionários administrativos, porque são eles que efetivam lá está, as consultas. Mas isto também depende de cada unidade de saúde familiar, até porque algumas pessoas que já aqui entraram, já saíram, informaram à porta que tiveram a consulta e que foi relativamente rápido. Quanto às consultas que estão previamente marcadas, já eventualmente há meses até, podem sim acontecer sem a presença destes funcionários administrativos, no caso de os utentes à entrada efetivarem automaticamente as suas consultas na máquina de senhas, de controlo de senhas, mas lá está, estas consultas acontecerem ou não também está, digamos, dependente dos médicos de família, se fazem ou não fazem greve. E quanto a essa adesão por parte dos médicos, ainda não há dados concretos. Aquilo que eu também daqui da entrada consigo observar, e que também é fora do comum, é que o bar do Centro de Saúde, que costuma estar sempre cheio, está fechado, portanto qualquer pessoa que aqui se desloque não consegue comer ou beber nenhum tipo de alimento ou bebida comprado aqui no bar. E de facto, era como eu dizia no início, não é típico ver esta entrada do Centro de Saúde tão vazia, e esta rua que até normalmente costuma estar repleta de carros, até pelos lugares de estacionamento é possível perceber que está mesmo muito pouca gente a vir ao Centro de Saúde. Estão muitos lugares livres, o que também não é normal, e é de facto o cenário típico de um dia de greve aqui no Centro de Saúde de Faro.
4: Reportagem em direto de Tatiana Felício, também constrangimentos na saúde, mas neste setor, no setor da saúde, há serviços mínimos que estão a funcionar, quer nos centros de saúde, quer também nos hospitais. Terminada a greve geral desta quarta-feira, a CGTP está longe de dar por fim a luta contra o pacote laboral do governo. Em declarações ao Ponto Central da Antena 1 esta manhã, o secretário-geral da CGTP, Tiago Oliveira, avisa que serão os trabalhadores a definir as próximas formas de luta e serão eles também a decidir o desfecho desta reforma.
8: A estratégia da CGTP é continuar a dar voz aos trabalhadores, no sentido dos trabalhadores de se pronunciarem, dos trabalhadores lutarem, mas com a convicção que vamos derrotar o pacote laboral. Cabe aos trabalhadores, está na mão dos trabalhadores a derrota deste pacote laboral. Nós sabemos o governo que temos, sabemos o conteúdo do pacote laboral, sabemos quem ao longo destes 10 meses tem defendido o pacote laboral e não tem sido os trabalhadores, sabemos a quem é que ele serve, mas também temos uma certeza, uma confiança muito grande. Serão os trabalhadores a definir o desfecho do pacote laboral.
4: Tiago Oliveira lamentou também nesta entrevista a falta de humildade do governo para entender quais são as preocupações dos trabalhadores e incluí-las na reforma que pretende fazer. Mais desemprego, salários mais baixos e menos crescimento económico são as previsões da OCDE para os próximos meses, que foram divulgadas esta manhã. Todo este cenário tem por trás a incerteza provocada pela guerra no Médio Oriente. A Organização para a Cooperação e Desenvolvimento Económico traça dois cenários, um para se a guerra acabar em breve e o outro em que avalia os impactos se o conflito se prolongar para o próximo ano. Mas quer num cenário, quer no outro, Frederico Pinheiro, a economia mundial piora face às últimas previsões.
9: Mesmo no cenário mais otimista, a economia vai crescer menos do que o esperado até aqui. A OCDE aponta agora para um crescimento a rondar os 2,8% este ano. Uma revisão em baixa face ao apontado em março e à subida da riqueza mundial de 3,4% do ano passado. As consequências são claras. O desemprego vai aumentar e os salários dos trabalhadores vão valer menos. Até porque uma fatia cada vez maior do rendimento vai estar dedicada aos gastos com energia. A culpa, diz a OCDE, é da guerra no Médio Oriente. Está a provocar um choque económico em cadeia. Aumentam os preços, as pessoas compram cada vez menos e isso afunda mais a economia. Mesmo que a guerra termine hoje, os impactos vão ser sentidos, pelo menos até ao próximo ano. Mas o pior ainda pode ser evitado. É que, se a guerra continua, a OCDE estima que o mundo vai sofrer com aquilo que define como crescimento extremamente baixo, com algumas das maiores economias mundiais a entrarem em recessão.
4: Os dados principais deste relatório da OCDE, as perspectivas de crescimento económico para os próximos meses, revista em baixa, calculando um crescimento de 2,8% este ano, no cenário mais otimista, que é o do fim, em breve, da guerra no Médio Oriente. Estamos todos à espera das 3 da tarde, hora em que vai começar nas Nações Unidas, em Nova Iorque, a votação para a eleição dos novos membros não permanentes do Conselho de Segurança. Portugal é um dos candidatos para 2 lugares no grupo da Europa Ocidental. Concorre com a Alemanha, concorre também com a Áustria. Filipe Vasconcelos Romão, bom dia, comentador de assuntos internacionais da Antena 1. Já fomos falando aqui ao longo da semana desta eleição, mas se Portugal vencer e conquistar um destes lugares, qual é, na tua visão, o papel que o país pode ter ao longo dos próximos 2 anos, portanto, a partir de 2027, porque esta eleição é para o biênio 2027-2028.
10: Olá, bom dia. Bem, em primeiro lugar, realçar que para fazer parte do Conselho de Segurança das Nações Unidas como membro não permanente é de facto algo que permite sempre projetar uma política externa e atuar no campo diplomático, na dimensão multilateral, de uma forma que dá visibilidade ao país e que permite ao país implementar a sua agenda em termos de uma forma limitada, claro, mas implementar uma parte da sua agenda ao nível da política externa. E aí eu julgo que Portugal vai ser mais do mesmo, no bom sentido, em relação ao que tem sido, sobretudo desde o 25 de Abril e desde a entrada, a integração na União Europeia. Uma política externa que tem um foco muito forte nessa dimensão europeia e atlântica, mas também nos países de língua oficial portuguesa, nos países africanos. Portugal é um país que tem essa, apesar do seu tamanho, da sua dimensão, há poucos países com 10 milhões de habitantes, com um território do tamanho de Portugal, que têm uma capacidade de projetar política externa como Portugal tem, em função do seu contexto histórico, do seu contexto político-democrático atual, da sua inserção europeia e atlântica, e provavelmente é isso que se vai ver. Portugal tem investido na sua cooperação para o desenvolvimento também, tem tido ao longo destes mais de 10 anos de campanha, digamos, ou de preparação para esta eleição, tem mantido contacto não só na dimensão multilateral através das Nações Unidas, mas através de uma diplomacia bilateral muito ativa, em que tem justamente procurado demonstrar que não se limita à sua dimensão europeia, mas também a essa componente que tem um foco muito grande na América Latina e no continente africano, através do qual apoia projetos de cooperação para o desenvolvimento, mantém um papel ativo na defesa da língua portuguesa, e tudo isso naturalmente irá continuar a ser implementado caso Portugal seja eleito como membro permanente. Como membro permanente depois, uma vez, e caso confirme esta eleição, certamente terá uma atividade dentro do Conselho de Segurança alinhada com aquilo que é a atividade, aquilo que são as posições da generalidade dos seus aliados da União Europeia e dos países ocidentais em geral, obviamente condicionada também, como qualquer outro país, ao facto de durante os próximos 2 anos Donald Trump continuar na Casa Branca, e isso dar aqui um poder aqui de conferir um caráter mais disruptivo àquilo que é a coerência da política ocidental ou o alinhamento dos países ocidentais, e aí Portugal terá que fazer um jogo de adaptação em função dessas circunstâncias, que tem sido a realidade também nos 2 anos, nestes últimos 2 anos. mas em que Portugal tem as ferramentas e tem a capacidade de o fazer em função de uma experiência muito vasta e de instrumentos que tem à sua disposição, como uma ótima... uma diplomacia de excelência comparativamente a países de outra sua dimensão.
4: Consistente e com uma longa história. Filipe Vasconcelos Romão, obrigada pela análise, sobretudo pela explicação que aqui deixaste sobre aquilo que pode ser o papel e o que pode distinguir Portugal como membro não permanente do Conselho de Segurança se for eleito logo à tarde. Será a quarta vez que Portugal fica representado no Conselho de Segurança das Nações Unidas se conquistar um dos dois lugares do grupo da Europa Ocidental que estão vários e que vão ser preenchidos esta tarde. Recordo só que o secretário-geral da NATO, Mark Rutte, chegou há pouco a Kiev, chegou de comboio, como é habitual, uma visita surpresa. Não se conhece ainda qual é a agenda de Mark Rutte nesta visita à capital ucraniana, num dia em que as forças armadas ucranianas atingiram um terminal petrolífero em São Petersburgo, na Rússia, uma informação já confirmada por Volodymyr Zelensky, quando está para começar o grande Fórum Económico Mundial que acontece todos os anos em São Petersburgo.
5: Eduardo Maio com as notícias na RTP Antena 1, simultâneo com a RTP Antena 1 Açores, Madeira e também RTP Mundo. 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
1: Bem-vindos, são estas as notícias que marcam a edição de quarta-feira, dia 3 de junho do ano 2026, da Informação Regional. Sejam bem-vindos. O Conselho de Iroca tem um novo plano estratégico para reforço da segurança da população e proteção do património natural contra incêndios florestais. A Comissão Municipal de Gestão Integrada de Fogos Rurais aprovou o Programa Municipal de Execução para este ano. O novo instrumento substitui os antigos planos de defesa da floresta e alinha o município com o atual modelo nacional de prevenção. A Presidente da Autarquia, Margarida Lange, destaca que já estão no terreno a gestão das faixas de combustível. A medida representa um investimento municipal de cerca de 300 mil euros, o que significa um aumento superior em 50% em comparação com o último procedimento. Além disso, a Proteção Civil e Florestas ganham este mês um reforço com a entrada ao serviço de mais 5 elementos. Este pessoal vai apoiar os trabalhos de limpeza e também de manutenção da rede viária florestal no município de Iroca. Iroca vai acolher a primeira edição do Festival Jovem, marcado para dias 19, 20 e 21 deste mês. O evento dá acesso gratuito e vai decorrer na envolvente do Museu Municipal de Iroca e apresenta um cartaz variado que combina a música, o desporto e a formação. A iniciativa nasceu de uma proposta da Assembleia Municipal Jovem e pretende aproximar as novas gerações da política e cultura local. Os grandes destaques para a edição deste ano pertencem à banda À Toa e vários DJs, como Helder Tavares e ainda Mojo. O antigo jogador de futebol Ucra é também uma das principais atrações, com uma palestra agendada para a tarde de sábado, dia 20 de junho. De referir que o recinto vai abrir portas na sexta-feira, dia 19, com tasquinhas, jogos tradicionais e também animação musical. No sábado acontecem workshops de fotografia em smartphones, há caminhadas, terminando com o festival no domingo e uma aula de yoga. Programação para a primeira edição do Festival Jovem de Iroca, que acontece, recordo, 19, 20 e 21 deste mês de junho. Há festas e romarias para assinalar este fim de semana. Começamos em Mansores Iroca, tradicionais festas em honra de Santa Quitéria. Do programa destacamos festas que acontecem este domingo, dia 7. Destacamos às 8h30 da manhã a entrada da banda musical pessegueirense, às 9h a celebração da comunhão solene, 11h da manhã a celebração da missa solene, que vai ter transmissão em direto na Rádio Regional de Iroca para acompanhar em 103.2 para ver e ouvir na Rádio TV Regional de Iroca no facebook.com/rraroca. Às 15 horas retomam as atividades da festa com a atuação da banda pessegueirense no largo da Vila de Mansores. Às 5 horas da tarde, uma gostosa procissão que vai percorrer o itinerário habitual. Às 18 horas volta o concerto da banda até às 20, altura em que se dará encerrado oficialmente o programa deste ano das festas em honra de Santa Quitéria, este domingo, dia 7 de junho, em Mansores, Iroca. Já na freguesia de Moldes, também sábado e domingo, celebra-se as festas em honra de Santo António, um programa que vai conciliar momentos religiosos e muita animação musical. As celebrações arrancam no sábado com a atuação do grupo Banda Jovem a partir das 10 da noite, seguido do DJ Ricardo Silva a partir da 1 da manhã. No domingo, começa bem cedo, a partir das 8h30 da manhã, haverá a celebração da Missa Solene Santo António, que terá transmissão em direto também aqui na sua Rádio Regional de Iroca, na Rádio e na Rádio TV Regional. Da parte da tarde, a atuação do Grupo Extra Som a partir das 15 horas abre a programação da tarde de domingo. Depois, a entrada da fanfarra dos Bombeiros Voluntários de Castelo de Paiva e o tradicional leilão de orelheiras vai também marcar a programação desta edição. O ponto alto religioso acontece às 5h30 da tarde com a procissão solene, terminando o dia com o bailarico até ao pôr do sol, fechando assim as festas em honra de Santo António em Moldes, Iroca, este sábado e domingo. E Valde Câmara prepara-se também para celebrar as festas de Santo António, festas do município que arrancam a 9 de junho e se estendem até ao dia 14. O evento promete atrair milhares de visitantes até ao centro da cidade para se juntarem à música, às marchas populares. Os grandes destaques do cartaz deste ano são José Cid e Matei, os vizinhos que recentemente venceram o prémio de música do ano dos prémios Play. A abertura oficial está marcada para o dia 9 com os machos séniores e a atuação de José Cid. Depois, Wilson Honrado a animar com música de dança. Ao longo destes 6 dias, o público vai contar com diversas iniciativas espalhadas pelo programa, desde as marchas infantis, tradicional desfile das marchas populares na noite de 12 de junho, espetáculos de fogo de artifício. De referir que no dia do padroeiro, Santo António, 13 de junho, é dedicado às cerimónias religiosas, com a missa e a procissão solene, festividades que encerram a 14 de junho com o encontro de fanfarras dos bombeiros voluntários de Valdecâmara. Estarreja também celebra o seu Santo Popular, o Santo António, de 5 a 14 de junho. O evento transforma a cidade num grande palco de celebração daquela que é a identidade local de uma gente. O programa é diversificado e totalmente gratuito. Grandes destaques para este ano estão guardados para o Parque Municipal de Antoá, com Pedro Brunhosa a abrir o cartaz dos concertos a 11 de junho, Carolina Deslandes no dia 13 e os vizinhos a 14 de junho. A programação arranca na Praça Francisco Barbosa com o Mercado Antigo e o desfile etnográfico. O cartaz inclui também o tradicional encontro de bandas filarmónicas, a atuação do grupo Galandum Galandaina, as famosas marchas populares que saem à rua na noite do dia 12 e que prometem reunir mais de 500 marchantes antes da abertura das tasquinhas e da gastronomia regional. O programa que está disponível no portal do município em cm-estarreja.pt. Em Oliveira de Azeméis, a Biblioteca Municipal Ferreira de Castro vai acolher o espetáculo Os Elementos. A iniciativa acontece já esta sexta-feira, dia 5, a partir das 10 da manhã, na Sala Polivalente, o Espaço Cultural. O projeto foi totalmente desenvolvido pela Oficina do Som da Universidade Sénior e apresenta uma forte vertente artística e sensorial. A produção centra-se nos quatro elementos da natureza: a terra, a água, o ar e o fogo, e combina a leitura de textos originais com momentos de música, de expressão corporal e projeção de imagem. Ao longo de 30 minutos, o público é convidado a fazer um percurso poético e reflexivo sobre a experiência humana e as emoções, promovendo o diálogo entre diferentes gerações. A entrada para assistir ao espetáculo é gratuita. Também em Oliveira de Azeméis, o concelho foi distinguido como o segundo município do distrito de Aveiro e o 19º ao nível nacional com maior comunidade de energia. O concelho conta atualmente com 15 comunidades de género que permitem gerar e partilhar energia renovável de forma colaborativa. Os dados são do portal oficial da E-Redes. A plataforma coloca ainda o concelho de Oliveira de Azeméis na 10ª posição nacional em termos de potência instalada. No total existem no concelho 1.867 unidades de produção de autoconsumo em habitações e empresas, a maioria associadas a painéis solares fotovoltaicos. No setor industrial, a elevada potência registada ajuda a colocar o município oliveirense no topo de densidade das instalações, à frente de Aveiro ou de Pombal. O presidente da autarquia, Joaquim Jorge, defende que é fundamental continuar este esforço para acelerar a transição energética, reduzir a fatura de eletricidade e ainda ajudar um território a ser mais sustentável. Vai realizar-se, está de regresso este fim de semana, o Festival Cebolido, de regresso a Penafiel Fiel, com um cartaz que junta concertos, artesanato e também o desporto. O evento foca-se na promoção da cultura e da juventude local, prometendo dinamizar a região. A abertura oficial do evento está marcada para sexta-feira às 20h30, com a atuação de Sonic Amber e também do Radiofobia. O primeiro dia termina ao som do DJ Bruno Rocha. No sábado, o destaque vai para o dia de tributo à música portuguesa e à diversão. à tarde e à noite, com uma noite de fados, com a participação de Patrícia Fernandes e ainda de Miguel Bandeirinha. A noite acolhe ainda o tributo, como disse, à música portuguesa, com a Banda Nacional 4. O certame encerra domingo com as prestações de Sandra Rocha e João Pacheco, seguido à atuação do Grupo Folclórico de Penafiel. As sasquinhas e as mostras do artesanato completam o recinto deste evento popular que acontece, recordo, em Solito de Penafiel, este sexta, sábado e domingo. A Câmara Municipal de Santa Maria da Feira vai oferecer a pulseira de viagem medieval às terras de Santa Maria a 15 mil alunos residentes ou estudantes no concelho feirense. A medida abrange estudantes desde o pré-escolar até ao ensino secundário de redes públicas e também privadas. O passaporte especial garante uma entrada gratuita no recinto do evento e também aos quatro espaços culturais do concelho até ao dia 31 de agosto. Entre os locais disponíveis estão o Castelo de Feira e o Zoo de Lourosa. A distribuição de pulseiras vai acontecer de forma gradual nas escolas até ao final do ano letivo. Com esta oferta, ganha-se uma importância acrescida nesta edição especial que celebra os 30 anos desta viagem medieval. A viagem realiza-se de 29 de julho a 9 de agosto no Centro Histórico da cidade de Santa Maria da Feira e vai ter como cabeças de cartaz os atores Custódio Galego e Tiago Aldeia. As notícias ficam por aqui, estão de regresso, logo mais em atualização. Até lá, vou deixar-lhe votos de uma boa quarta-feira, uma excelente semana, com a sintonia da Rádio Regional de Arouca. 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
4: Bom dia a todos, sejam muito bem-vindos ao nosso programa das manhãs da Regional. Meus amigos, como está? Está tudo bem? Então ainda bom, porque espero mesmo que esteja tudo aí do melhor para que até às 11 horas a gente faça aqui uma emissão super animada do programa interativo das manhãs da rádio. Venha daí então até às 11, é nosso convidado. Vamos lá começar o programa de hoje. Vamos atender as primeirinhas desta manhã. Bom dia!
5: Muito bom dia, menino Toninho!
4: Bom dia, menina Sãozinha do Rocinho! Oi, Estela, hoje vem muito
5: hoje,
4: cedinho.
5: Eu hoje venho a meta.
4: É verdade, camisola amarela hoje, Sãozinha. Estou bem.

0: Então vá lá de cá para quem, minha querida?
1: Alguma vez tinha que ser, não
0: é? É verdade, há sempre uma vez na vida. É sim,
1: senhora.
0: Sempre
1: uma primeira vez. Olha, Tony, eu vou dedicar para já para toda a minha família, sempre me cai no estrangeiro, para a dona Rosinha Macieira de Câmara, para o casalinho de Pombal, para o casalinho do Dragão, para a dona Lucinda de Carvosa, para a Maria Lúcia, para o Tony e para a esposa. Com um bom dia de quarta-feira.
0: É sim, senhora, e um beijinho. Obrigado a Sonzinho.
1: Bom
0: dia. Boa quarta-feira, tá bom, minha querida?
1: Ok, beijinho.
0: Tchau e um beijo. É isso, até às 11 da manhã. Ficamos por aqui a cruzar dedicatórias. Bom dia.
2: Bom dia, Tony.
0: Nossa, o Manel Fonseca, de Insua da Cucujens.
2: É exatamente.
0: Isso? Manel, e a dedicatória, amigo, vai para quem?
2: É para a minha esposa, é para o Leolino Fonseca, a esposa, é para o António, para o Cuco e família, é para o Saroba. Esposa de São João da Madeira, com beijinhos e abraços. Um abraço para si. Até à próxima. Tchau e adeus. E a camisola amarela é metade para cada um.
0: Não. Hoje ganhou ela, Manel. Você já está farto de levar camisolas amarelas, está bem? Hoje damos a açãozinha que ela hoje mereceu. Um abraço, Sony.
2: Está certo. Está bem, Tré.
0: Está bom?
2: Muito bem, Tré.
0: Abraço, amigo. Até amanhã. Bom dia.
3: Bom dia.
0: Quem fala?
3: Manel Espelho.
0: Está bom, amigo Manelli?
3: Tudo bem, muito
0: pronto,
3: obrigado.
0: É como é preciso, não é? Então e esse abraço de bom dia vai para quem, meu amigo?
3: Vai para o Dono Pena Fiel, vai para o Neca Tomé da Feira Nova, vai para o José Pintor de Automóveis e de Joeiros, vai para o Gaspar de Pereira e Clientes Café São Gonçalo e para o Sr. José Rocha da Aldeia.
0: Ok. E um abraço ao amigo e um obrigado.
3: Obrigadinho,
0: tchau e adeus. Bom dia.
4: Olá, bom dia.
0: Oh, seu Bininho, como está? Madrugou?
4: Sim, sim. Cheguei, corto.
0: Chegou ou caiu da cama? Seja lá sincero, Bininho. Andou aos tombos hoje, certeza. Foi uma açãozinha do Rossi, hoje também caiu da cama. Ora bem, então, meu amigo, esse abraço é para quem?
4: Olha, para aí, vai para a nossa alvinha e vai fazer para o Luís. Para o Luís Gonçalves, para o Fernando Figueiredo, para o Ivo Valente, para o Ricardo Marcaradezes, a açãozinha do Rossio. E o André Cardoso do Porto, um abraço para ele lá no Porto. E ao amigo Tony, uma quarta-feira, um abração e até amanhã.
0: É isso, um abraço grande ao meu amigo. Muito obrigado pela visita também. E aquele beijinho à Zairinha, ficamos à espera dela.
4: Okay.
0: Está bom? Tchau, okay. Amigo. Até logo. Bom dia.
5: Bom dia, Tony. É a Miquelina.
0: Olha, Miquelina. E a dedicatória vai para quem, Miquelina?
5: Vai, Paulo, eu sou para ter para o Ricardo Marques, para o meu sobrinho, para o meu marido, para a Fernanda de Mauzelos e para a Dona Conceição, para vocês todos aí. Uma excelente quarta-feira. Amanhã é quinta.
0: É dia da ginástica, é feriado amanhã. É. Não há ginástica, Miquelina.
5: Obrigada.
0: Oh, Miquelina, amanhã não há ginástica, obrigada. Que está fechada a piscina, mulher. É feriado. Ela amanhã, e é que ela não viu. E mais engraçado é que amanhã vai para a piscina e vai chegar lá, com o nariz na parte. Pronto, olha, é aproveitar a nossa dica. Então fica aqui, no arranque da nossa emissão, um milhão de alegria. A Cristiana Pereira, bom dia, bem-vindo, espero por si, até às 11 da manhã.

0: Vamos nós até às 11 da manhã com os melhores ouvintes do mundo na programação de quarta-feira. Bom dia!
1: Bom dia, Tony, como está?
2: Eu estou bem, e a Tilinha, está boa?
1: A Tilinha vai-se andando para aqui, empurra.
2: Vamos andando e empurrando, não é?
1: Empurrando, é vai haver ali as tasquinhas.
2: Pronto, tenho... ainda bem. Então, Tilinha, e a dedicatória é para quem?
1: A dedicatória vai aí para o Tony, para toda a sua família, para mim e para o meu marido, para a minha família linda, que se encontra lá na Alemanha, que vem agora amanhã, se Deus quiser. E para toda aqui a minha família, e para todas as minhas amigas, muita saúde, muitos beijinhos e muita paz. E até amanhã, se Deus quiser, que amanhã não tenho piscina.
2: Um beijinho, obrigado. Oh, mulher, amanhã é... Oh, amanhã
1: pois, não há,
2: é feriado, não há piscina, senão vai lá acontecer com a Micolina.
1: Não há nada, nem ginástica, nem yoga, nem nada.
2: É o que eu estou a dizer, não é? Serviço útil de informação, meus amores. Um beijinho, amiguinho. Olha, já ia mandar mais um para a Micolina. Tchau, Tilinha. Até amanhã. Bom dia. Bom dia.
3: Bom dia, amigo.
2: Quem fala?
3: É o António Fifa de Estepão, Santa Maria da Feira.
2: E o amigo António vai mandar aí um abraço. Bom dia para quem?
3: Como sempre, Tony, o meu abraço. Bom dia. Vamos ler de mais frente, quarta-feira. Vai para toda a minha família, para o Sr. Augusto Meirós, para todos os imigrantes e restante auditório. Também para todos os ventinhos com rápidas melhoras. E quem está de parabéns, um dia coleta as maiores felicidades. Para o amigo Tony e restante família, seis e sete. Excelente quarta-feira com tudo bom, Tony. Um abraço e até uma próxima.
2: Seja em breve, tipo amanhã. Está bom? Amigo, um abraço e obrigado pela visita também. Bom dia!
4: Olá, bom dia, Tony.
2: Bom dia, sou Fernando Figueiredo do Ovar. Está bom, meu?
4: Está tudo bom. Hoje é quarta-feira, é diferente de ontem.
2: E até diferente. Porque hoje é véspera de feriado, não é? Hoje...
4: Não, Tony. Não. Não. Hoje estou em greve e amanhã é feriado. Sexta-feira faço uma ponte.
2: Oh, homem, você já não faz nada, já não trabalha. Não sei se lembra desse pequeno promenor.
4: Trabalho todos os dias, Tony.
2: Eu ia lhe dizer que agora é funcionário do Estado, mas já foi a vida toda funcionário do Estado. Vamos lá, Fernando, esse abraço, bom dia. Vai para quem, amigo?
4: Olha, como sempre, em primeiro lugar, vai para ti um abraço, porque estás a trabalhar. Um beijinho para a tua esposa, restante família, abraços. Agora vai para todos os meus familiares, vai para uma faldinha Oliveira das Meias. Vai para Almerinda em Pombal. Eu tenho aqui Almerinda em França, mas ela agora passou para Pombal.
2: Vai um para o Ricardo Marques. Agora,
4: é.
2: Está um bocadinho mais perto.
4: Pois. E vai para a família da Rosinha de Campo Longo e vai para todos aqueles que estiverem hoje de parabéns. Um dia muito feliz, com saúde. Tudo bom, Tony? Está sol e até amanhã,
2: tá
4: se
2: bom.
4: Quiser.
2: Um abraço, amigo. Brigadinho. E até tudo para lá em cima. Está bem? Tchau, Deus. Bom dia.
5: Bom dia, Tony.
2: Quem é que fala?
5: É de Paradela, de Bolsa.
2: Elizabeth, vai dedicar para quem?
5: Olha, primeiro é para a sua família, sentou do Rosa Rouca. Depois são os dois filhos. Depois são duas fatinhas e a família. Depois é o Zé Cerro. E três amigas que eu tenho na França. E depois a gente toda está deitando um rasarouca e uma boa quarta-feira e um bom trabalho para o Tony e também a Deus quiser.
2: Muito obrigado, beijinho, Elizabeth. Até amanhã. Programa até às 11 na sua rádio. Bom dia.
6: Bom dia.
2: Quem fala?
6: Quem fala Marimilha Chipela da Relação Monte Martosa.
2: Marimilha, e a dedicatória vai para quem?
6: Dedicar ao meu marido, dedicar aos meus filhos, dedicar ao meu irmão Tony, mulher e filha, dedicar aos meus irmãos e para vocês aí, boa semana.
2: Feitinho, um beijinho até à breve, Deus. Bom dia.
7: Olá, nós estamos.
2: Oh, Rocinha do Campo de Belongo, bom dia. E o beijinho vai para quem, minha querida?
7: O meu beijinho vai já, um beijinho para o Tony, um beijinho para a sua querida, para toda a sua família. Todos que trabalham nessa grande e maravilhosa dama, para toda a minha família, mas um beijinho muito grande para os meus queridos da Suíça. E agora vai para a Dona Austina Cardosa com muita, muita saúde, e que ela tenha mesmo muita saúde. Vai para o Sr. Fernando Figueira do Alvar, também para ele, um abraço. Vai para a nossa princesa Almerida com um grande beijinho. Vai para o Sr. Manuel Palheira, aquela família linda. Vai para a Dona Elia de Valga, Sr. Zé Peixe. Para nós, Tony, obrigadinha pela atenção. E até amanhã, se Deus quiser.
0: É sempre um gosto ter aqui a Rosinha connosco. Deixar-lhe o meu beijinho. Um obrigado pela companhia também. E um abraço
7: obrigado,
0: ao seu Pinto. Está bom?
7: E não me dê obrigada também.
0: Obrigadinho e um beijo. Em frente na música, entramos com Carlos Sotelo na Casa de Deus. Bem-vindos. Até às 11 ficamos aqui a partilhar dedicatórias em linha direta na Rádio Regional de Iroquá.

0: 9h52, já estamos no fim da primeira parte do nosso programa desta manhã, do Ligar para Dedicar, e de volta com os melhores ouvintes do mundo em linha direta. Bom dia!
1: Bom dia, Tony.
0: Bom dia, Fafinha, que é de Guilhofi. É isso?
1: Senhora, que seja por muitos anos.
0: É, Deus queira que sim, e que eu esteja cá para cumprimentar. Então, Fatinho, okay. Um beijinho de bom dia vai para quem, minha querida?
1: Olha, vai para ti, para a tua esposa, toda a tua família. Vai um beijinho também para a minha família. Vai um beijinho para as amigas e amigos. Vai para todos os ouvintes, Tony, que ligo para chamar o de Alta Rádio, com um beijinho. E bom feriado, que amanhã se todos quiser. E tudo bom.
0: E tudo, tudo, tudo, não é? Pronto, vai um beijinho. Sim. Muito obrigado, Fatinha, pela visita. E até amanhã. Tá bom, hein?
1: Até amanhã.
0: Tchau e um beijo. Bom dia.
2: Bom dia, Sr. Tony.
0: Viva, quem é que fala?
2: É o Albino Ramos de Ulle.
0: Albino, e a dedicatória vai para quem?
2: Olha, vai já para a minha princesa Ana Mertosa. Vai para o Sr. Nelson de Loureiro. Vai para o meu amigo Nuno de Adenca. Vai aqui para os pais João Rato de Ulle. Vai para a Sra. Mafalda de Oliveira das Neves. E para a Dona Clara Pinho de Aruco. Para si uma boa quarta-feira e até amanhã, se Deus quiser, Tony.
0: Está feito. Um abraço, amigo. Até à próxima. Bom dia.
3: Bom dia, meu grande amigo.
0: Ora viva. Cabo Moreira de Melros de Gondomar.
3: Muito bem, muito bem.
0: Então, e o abraço do amigo vai para quem?
3: Ora bem, vai para todos os meus amigos aqui do da Churrascaria Las Casas de Quimel. Para os patrões e para os empregados, para todos os meus amigos. E vai também para o Manuel de Joeiros, vai para vocês todos da rádio, vai para todos os bombeiros. E bem, rapaziada,
0: então, okay. Pronto, e um abraço, amigo Moreira, um muito obrigado pela visita e até breve, tá bom, hein?
3: Obrigado.
0: Tchau, adeus. Até às 11 horas da manhã partilhamos aqui dedicatórios em linha direta, já quase no fim da primeira hora. Bom dia.
4: Bom dia, Tony.
0: Quem era?
4: É a Alice Peralta partilhou.
0: E o beijinho para a Tinha. Vai para
4: vai
0: quem?
4: Para a Tony e família e todos os locutores da rádio. Vai para toda a minha família, vai para a família do Alexandre de Sardebeiros, família da Zatina, Zarinho, Café de Argão, Faldinha de Oliveira das Meias. E para todos os imigrantes, é o dia das vezes para Tony, até logo.
0: Saudinha da boa. Tá bom? É, beijinho para ti. Até breve. E vamos terminar a primeira parte desta sessão de quarta-feira, 3 de junho, do Ligar para Dedicar. Bom dia!
5: Olá, bom dia!
0: Como está? Tudo bem?
5: Está tudo, sim, senhor.
0: Pena fiel, com solinho ou não?
5: Solinho, mas está um bocadinho fresquinho, mas está solinho.
0: Ah, é pronto, mas se estiver fresquinho é para contrabalançar, não é?
5: Claro que sim,
0: para temperar. Olha, então, bem-vinda a Dona Margarida Mesquita, que seja bem-vinda a este nosso belo espaço. Vamos dedicar para quem?
5: Olha, vou dedicar para...
0: Sim.
5: Os meus filhos, o meu marido e para a Marta, que é a namorada dos meus primos, está hoje, parabéns. E para vocês aí, com bom
0: dia. Então vou deixar um beijinho, bom trabalho, um beijinho à Marta, feliz parabéns para ela. Ó, Cândida, anda para a próxima hora, está bem? Pronto, Maria, só depois das 10, que ia às 11. Pronto, vá, meninas, bom trabalho, foi um gosto, está bom?
5: Obrigada, igualmente.
0: Tchau, Margarida, beijão aqui. É Chiquitita que fecha esta primeira hora, a coisa aqui está preta. E nós voltamos até às 11 da manhã no programa do Ligar para Dedicar de hoje. É quarta-feira, é 3 de junho, está sol e aberto.

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4: Ora então, bom dia. Cá chegamos nós de regresso para a segunda e última parte do nosso programa desta manhã, do Ligar para Dedicar. E então, está convidado até às 11, voltar daí, para se juntar a nós, levarmos até à hora certa mais uma hora do melhor da música e os melhores ouvintes do mundo em linha direta. Vamos lá começar então esta segunda parte. Bom dia!
5: Bom dia!
4: Olha aí, Elia, tudo bom, menina?
5: Chegou
4: Elia.
5: Agora mesmo a São João.
4: Ah, foi? Então chegou a tempo.
5: O Tony chegou agora mesmo a São João.
4: Eu cheguei a São João de Valga, não é? Olha então, a menina Eli vai dedicar a quem?
5: Um beijinho para ti e para a tua esposa, que sejas feliz por muitos e largos anos.
4: Muito obrigado,
5: é
4: e mais.
5: Desejo. E depois é para, olha, para o costume, para a dona Rosinha Campos Balão, para a Zairinha, para a dona Mafalda, a dona Almerinda, a dona Alcina, e para a dona Alicinha, para todos que falam no meu nome. Um beijinho muito grande e um dia bom para todos.
4: Sim, senhor, beijinho a você. Obrigado, Elia. Até à próxima, minha querida.
5: Obrigado. Bom dia.
4: Chame um beijo. Bom dia.
6: Bom dia, família.
4: Olá, quem fala?
6: Manuela.
4: E a dedicatória, Manuela?
6: Essa é para ti, a tua esposa, para a resta, para ter toda a família, para a Claratinho, para toda a tua dona Maciel. E para uma prima minha que está de parabéns, do Porto, a Gilda e mais um marido.
4: Tá? Obrigado. E um até à próxima. Tchau e adeus.
6: Tchau.
4: A mais nesta manhã interativa, o Ligar para Dedicar na sua rádio. Bom dia! Bom dia!
7: Bom dia, Rosa.
4: Olá! Bom dia, Pombali! Tudo bem?
7: Como está a minha Aroca por aí?
4: A sua Aroca está bonita, está com sol, está quentinho, está uma maravilha. Está como
7: então,
4: tem que estar.
7: Aguardem isso tudo até sexta-feira, faz favor.
4: Não, não, não queremos nem para sexta, nem para sábado, nem para tão cedo. É, de preferência ao longe. Então, Almerinda Pereira de Pombal vai mandar um beijinho de bom dia a quem?
7: Olha, este bom dia vai ser já um beijinho muito especial aí para vocês, muito grande. E hoje vou deixar um beijinho do fundo do coração a uma manita minha, Albertina, que está aqui na minha companhia. Olá, Tami!
4: Bom dia, Albertina, e um beijinho a você!
7: Puxa, coração para si!
4: Outro, dois levam mais um de reserva, porque é para quando tiver falta, está bem? Pronto.
7: Tenho alguns um para ver falar em si!
4: Então só falta-me beber, é sexta-feira, não é? É sexta.
7: Não, é sexta, não vai.
4: Então fica para a próxima. Fica para a próxima. E mais uma brinda.
7: Olha, e vou deixar aquele beijinho para a dona Elia, que tive o privilégio de ouvir agora. Para a sozinha do Rocio, um beijinho muito especial para aquele casalinho também. Para a minha Mafaldinha, Maria Lúcia, Rosarinha, Alcina de Cargosa. A dona sozinha do. Já disse. E o senhor Comando Figueiredo para a nossa madrinha e aquele lá longe no Canadá e até amanhã.
4: E um beijinho muito grande, não, hoje tem que ser mais, vai aí a mana e um abraço ao amigo Orlindo e até amanhã. Tá bom?
7: E até amanhã.
4: Bom
7: tchau.
4: Passeio, portem-se mal, com muito, muito estilo, tá bem?
7: Nós temos
4: para
7: aquele
4: tempo
7: de cafezinho.
4: Tá bem. Beijinho ao Merindo, obrigado pela visita a vocês. Até à próxima. E cá continua até às 11 da manhã. Bom dia.
8: Bom dia.
4: Ora, viva, dá um de pé na fiel.
8: É
4: nosso
8: verdade.
4: Sócio da Liga dos Amigos. Está bonzinho o amigo?
8: Estou bem, graças a Deus.
4: Está como é preciso então. E venha lá esse abraço. Vai para quem, meu amigo?
8: O abraço vai ser para si e para a sua família. Para todos os locutores da rádio e para todo o auditório. E agora vai para a minha esposa, para a Manuela Mexer, para essa papel da Rosa, à Clara Pinho da Arouca, para todos os imigrantes e doentes e para si uma continuação de uma boa quarta-feira e até amanhã, se Deus quiser.
9: E para o amigo vou eu deixar aquele abraço. Muito obrigado também pela visita, é sempre um gosto tê-lo por aqui e um até breve. Está bom, Adão?
8: Está bom,
9: tudo
8: tá
9: bom, bom, amigo? Até à próxima.
4: Antes de voltar à música, fica aí só mais uma dedicatória. Bom dia!
9: Bom dia!

0: Bom dia.
1: Bom dia, Tony.
0: Ah, pensei que me ia deixar sozinha, que eu já me ouvia lá ao fundo, mas não. Oh, fala mais um bocadinho, faz favor, só para eu ver aqui uma coisa. Oh, diga bom dia outra vez.
1: Estou ouvindo. Bom dia. Bom dia.
0: Ah, é a Luzininha.
1: Olá, Tony, tudo bem?
0: É a Luzininha, oh, sumida, tudo bem?
1: Está tudo bem contigo, está tudo
0: maravilha.
1: Bem.
0: Uns 5 estrelas e show de bola. Como tem que estar?
1: Está solinho e tudo.
0: Está bom. Não agoires, menina, não agoires, que ele vai-se embora. Ah, Luzininha, então e esse beijinho de bom dia vai para quem?
1: Olha, vai para si, para a sua quininha, para a sua família. Vai para todos, vai para o Sérgio Valente e família. Um beijinho com todo respeito para ele. E para todos os ouvintes da Rádio Jornal da Roca, um beijinho de nada, bom criá-lo. E tudo bom? Olha, Tony, para si, um beijinho grande também.
0: É isso, ó, Luzininha. É sempre um gosto.
1: Festas, que agora vai começar as festas.
0: É, agora vai ser sempre a abrir, sempre a abrir. Ó, Luzininha, um beijinho. É sempre bom tê-la aqui e volta mais vezes, está bom?
1: Está bom, Tony.
0: Cheio o beijo. Muito obrigado, até breve. E até às 11 da manhã, juntos na sua manhã de rádio. Para participar, simples assim, ligue 256-948-219, 916-691-020. E vamos lá de volta na música. É para trazer aqui Ella Kerr e os DMA na sua manhã de rádio. Bom dia.

0: até às 11 horas da manhã no nosso programa do Ligar para dedicar nesta fantástica quarta-feira, dia 3 de junho. Bom dia!
1: Bom dia, amigo Tony.
0: Não, eu não vou fazer de surpresa, porque não, porque eu já estava aqui a falar com o Tom Mané. Bom dia, Sr. Tom Mané, está bom, amigo?
1: Oui. Oui, tanto sempre bom.
0: Aí também se pode falar francês, não é? É inglês e francês no Canadá. Então, pronto. Então... Então, oui. Ora, então, Tom Mané Rojado, que é lá do Canadá, e dali da Mortosa, de vez em quando. Vamos mandar aí um abraço, bom dia para quem, meu amigo?
1: Olha, em primeiro lugar, é começar a partir de uma exposição aí, tua esposa, para a madrinha Bala da Irmão Porta, para a Ana, que está a dormir, para o filho morto, que está por aí, para os amigos do Café Dragão, Lourdes de França, amigo Jorge Cipelo, António Brandão, amigo José Pacheco, esposa, Mafalda da Oliveira das Meias, e olha, e o posto do auditório, que agora até me estou a engasgar, e o posto do auditório.
0: Vale a pena, vê lá, amigo.
1: Continuação de uma boa semana, e até amanhã, cá nos encontramos.
0: Está feito, para o amigo. Um abração, muito obrigado pela companhia, até breve. Está bom, é?
1: Um abraço.
0: Tchau, adeus. É aqui, até às 11 horas da manhã, está no ar Ligar para Dedicar. Bom dia.
2: Bom dia.
0: Quem é?
2: É Lourdes Rodrigues, Mineiro Mortosa.
0: Então e a menina Lourdes vai dedicar para quem os bons dias?
2: Olha, vai para os meus filhos, para a Alemanha, para Portugal, para o restante família, também para o meu marido, para todos, um beijinho. Também vai para alguns amigos nossos que se encontram cá de férias. E pronto, e bom continuação e bom feriado amanhã.
0: Obrigadinho.
2: E até à semana, se não for antes, não é, Tony?
0: É, eu estou cá todos os dias, portanto, se a Luz quiser vir antes, pode vir antes, está bem?
2: É só cá que entrar em linha.
0: Oh, isso faz parte, isto é como um jogo, faz parte. Lourdes, um beijinho. Obrigado. Tudo bom, bom dia. Bom dia. Não, então pronto, olha, vira para o outro lado, que há aqui programa para si nas manhãs da Rádio Regional de Iroca. Bom dia!
3: Bom dia, Tony.
0: Quem fala?
3: Margarida do Algarve.
0: Sim, Margarida, oi, oi.
3: Está tudo muito bem.
0: Pronto, é o que importa. E um beijinho, Margarida, vai para quem?
3: Beijinho, Tony, vai para si, para os seus familiares. Hoje vai especial para a netinha da Emília de Baltar, que é a Alice, que está hoje aniversário, um grande beijinho. E um beijinho aos pais, também está a lavada. Um beijinho a todo o nosso baixista auditório, aos nossos semelhantes, um beijinho à nossa Rosinha Capo Valão, tudo de bom, Tony. Até amanhã, se Deus quiser.
0: Um beijinho, muito obrigado. Até breve, Margarida. Tchau. Bom dia. Bom dia. Pronto, não quer falar, não fala. Então, aproveitar para ler aqui uma dedicatória que nos vem via SMS. E diz assim: bom dia, Tony, quero desejar um feliz dia de trabalho para si, todos os colegas, a toda a minha família, em especial para... Onde é que vai? Em especial para as filhotas e maridão. Um beijinho a si, da Isabel Silva.

0: e dia em especial para a minha nora, que está de parabéns, a Marta. Um beijinho grande para ela e para vocês. Bom feriado. Até um dia destes.
1: Calma, é só amanhã. A gente ainda tem mais muitas horas de trabalho pela frente, está bem?
0: Pois, também acho, sim.
1: Está bem, olha, um beijinho, bom feriado. Mas a gente está cá amanhã, está bem? Se quiserem vir, tá. Também podem vir.
0: Vamos ver.
1: Estou a dizer, já estou como aquele, sabes? Amanhã vamos trabalhar, se quiseres vir,
0: se quiseres vir.
1: Não é?
0: Vir,
1: um beijinho, mano. Até amanhã. Bom trabalho às manas, obrigado pela visita. E mais uma antes de voltarmos à música aqui na rádio. Bom dia.
2: Bom dia, Tona.
1: Olá, quem fala?
2: Se tu nos deixares entrar.
1: Eu deixo. Se me deixares entrar, não é? Eu deixo. Deixo que sou bom moço. Então, Marimília da Fonseca vem lá dos lados de paredes. Vai dedicar para quem os bons dias?
2: Olha, Tona, vou dedicar para ti, para a tua quininha e para o resto da tua família toda. Vai para a minha família também, tudo bom. Vai para as amiguinhas, vai para os cavalheiros. Aí as melhoras para quem está doente, parabéns para quem esteja de parabéns. Vai para o nosso imigrante. E vai hoje em especial para a minha neta Alice, que está de parabéns.
3: Quem é?
2: Alice.
1: Ai, Alice. Não, imagino para a Alice. E outro para ti. Estava a militar.
2: É tudo bom, tá?
1: Obrigadinho pela visita, chão e um beijo. Porte-se bem! Até lá! E volta na música, volta no sucesso aqui no nosso programa desta manhã. Está no ar, ligar para dedicar até às 11. Então anota aí, para ligar e participar é simples assim: 256-948-219 ou então 916-691-020. E até à hora certa, venha daí largar a sua mensagem, a sua dedicatória no programa de hoje. Das manhãs da Rádio Regional de Iroca. Volta na música agora, é para ouvir e recordar, poder-te abraçar com Rui Bandeira. Bem-vindos!

0: depois deste poder te abraçar, lá vamos nós até às 11 horas da manhã. 23 minutinhos apenas para a hora certa. Bom dia!
1: Bom dia, Sr. Tony, como está?
0: Está muito bem, obrigado. Estou a falar com quem?
1: Está a falar com a Sãozinha, que fala de Gatiano, de Travanco, Oliveira das Meias.
0: Então, eu digo, Tony, para quem vai, Sãozinha?
1: Olha, vai para os meus imigrantes. Uns estão em Paris, em Lyon, em França e na Suíça. Um grande beijinho para eles todos lá. Bem, um grande beijinho para a minha família toda que está cá em Portugal. E bem para os meus tios Miranda do Corvo. Também um grande beijinho para eles. E vai um beijinho muito, muito repenicado para si, para toda a sua família. E um grande abraço para a Anabela e até uma próxima.
0: Que seja em breve. Um beijinho, Sãozinho. Obrigado por
1: visita. Obrigada, meu
0: breve,
1: querido.
0: Obrigado.
1: Igualmente.
0: E a mais, bom dia.
2: Bom dia, Tony.
0: Viva, quem é que fala?
2: José Sapateiro de Lourosa.
0: Amigo José, sua mensagem é para quem?
2: Bem, aqui está a minha família. Família Melo em Lourosa. Dona Miquelina em Gondomar, Posse Coelho de Mário Canaveses, Constança José Vieira em Sozelo e Manuela da Machado em Penafiel. Um bom dia para si, um abraço e até amanhã.
0: Está feito.
2: Obrigado.
0: É isso, um abraço. Obrigado, obrigado, amigo José. Até amanhã. Ora, e lá vamos nós em frente, Teca, no Mar Grande. Deixa lá ver a quem é isso. Bom dia.
3: Bonjour, Tony.
0: Ah, eu vi logo. É lá da França. É o amigo Zé K. Ça va, mon ami?
3: Ça va, très bien, merci.
0: Ah, então pronto. Então, ça va, só sabe que c'est bon. E o abraço, amigo, vai para quem?
3: É pá, como de costume, para a minha esposa, igualmente para a minha cunhada Adélia, para a minha cunhada Aguida, irmão, da Zina, e para os meus cunhados e para vocês todos, um dia muito agradável e feliz.
0: E está feito, não é? Pronto.
3: Está feito.
0: Para o amigo, um grande abraço, deixar um beijinho para a Mafalda, muito obrigado pela visita e até breve. Está bom, Zeca?
3: Deus, Tony,
0: até logo. 256-948-219, 916-691-020, para poder vir também daí partilhar a sua mensagem, a sua dedicatória connosco aqui na Rádio Regional de Iroca. Antes de voltar, fica mais uma dedicatória que nos chega via mensagem SMS. O programa de hoje é do Nuno da Banca. Ele dá os bons dias para todos os ouvintes da rádio, para a Clara Pinho, Sónia Martins, Albino Diolo, António Risca e companheira, Nelly Correia, e ainda ao conjunto do Grupo Folclórico das Padrinhas do Feito. Um abraço e um obrigado ao Nuno. Bom dia!
4: Olá, bom dia.
0: Até me falha a voz, valha-me Deus. Bom dia, menina saudade. Tudo bem, minha querida?
4: Está tudo.
0: Pronto.
4: Hoje já está tudo.
0: Pronto, ainda bem. Então, e vamos lá mandar um beijinho de bom dia para quem? Saudade?
4: É para o Tony e para a sua esposa, com um grande beijinho. É para lá para as minhas meninas da Perla. É para toda a minha família. Para quem estiver de parabéns, os meus parabéns. Quem

0: doente rápido as melhoras. E para todo o auditório, sem exceção de ninguém, um beijinho grande para todos, até amanhã, se Deus quiser.
1: Sim, senhor, e fica assim, um beijinho a você, muito obrigado também, e até amanhã, tá bom? E...
0: até amanhã, obrigado.
1: Tchau, um beijo. Tchau. Até às 11, bom dia.
2: Bom dia, João.
3: Olá, Dorília, de onde?
2: Sim.
3: E então, e a mensagem, Dorília?
2: Olha, mãe, para o marido, para os filhos, para a minha cunhada Emília, para dizer que hoje estou falando mais tarde. E é, para ti, para a tua esposa, para o Dom Almarindo e para o marido... e um bom semana.
3: Bom quê?
2: Uma boa semana.
3: Ah, eu pensei que ia dizer bom fim de semana, mas ainda falta uns
2: dias. Não, ainda falta
3: não,
2: muito.
3: Beijinho, até amanhã.
2: Até amanhã
3: e obrigado.
1: Pois é, amanhã é feriado, mas calma, gente, que a gente está cá na mesma. Estamos aqui, como habitualmente, depois das notícias das 9 da manhã, para lhe fazer companhia no programa interativo de amanhã, quinta-feira, dia 4 de junho, dia do Corpo de Deus, feriado. Aproveite bem para vir connosco. Até está mais à vontade, já pode participar mais fácil, não é? Por isso, amanhã é dia, como dizia o outro. Bom dia! Olha, estão, o que é que se passa aqui? Toby!
4: Bom dia!
1: Bom dia, Bilão! Tinha que ser a menina de lá de pesquisa a mandar-me o sistema abaixo.
4: Onde eu chego, vai tudo para baixo.
1: Vai tudo na frente. É tipo furacão. Ora então, Leidinha, um beijinho de bom dia vai para quem, minha querida?
4: Olha, para ti, para a tua esposa, para todos os que estão nessa rádio, com um grande beijinho, um bom feriado para amanhã, que amanhã não estou. E bem, um beijinho já para a saudade pelo 109 que eu vi agora. Agradecer-lhe pela oferta que deu aqui para a festa. Ao Fernando e ao Bar, ao Draco e ao Beiro, que andam a ouvir a rádio, ao Marcos Omeciente, Maca Pereira. A toda a família da Rádio Arouca, um beijinho e para o meu marido também.
1: Pronto, e um cheio de um saudinho da avó e também não. Ai não, amanhã não está. Tchau, Blaine, obrigado e um abraço para o Acácio. E mais uma e depois voltamos na música. Bom dia!
5: Bom dia!
1: Quem fala?
5: Olha, é o Zé Matarquilha
1: da Valvada. Até eu digo Zé, vai para quem?
5: Olha, vai para si primeiro uma boa quarta-feira e uma semana.
1: Muito obrigado.
5: Depois vai para a minha madrinha que passou agora, pá. Atendeu agora o telemóvel dela. A minha madrinha olha para si. Você da casa. Para a minha mulher, a Lindinha que está na casa do banhinho da minha banca. Vai para a Paula, para a Elisa, para a Marisa.
1: E não vai para mais ninguém. Obrigado, Zé. Um abraço e até à próxima. Tchau.
3: Nem diz nada.
1: Oh, valha-me Deus. O que é que a gente está a fazer, não é? Olha, repense-te, António. Pense-te que é melhor. E não percas a cabeça. Bota para a frente. O programa está aqui no ar até às 11 da manhã. É assim que traz a mala pronta e os Alfa Norte. E nós estamos por cá juntinhos na sua manhã de rádio até às 11. Bom dia.

0: Ora, ficamos agora 12 minutinhos apenas do final do programa desta manhã do Ligar para Dedicar, ou seja, das 11. Bom dia!
1: Bom dia, Tony.
0: Viva quem fala!
1: Olá, Sérgio da Madeira.
0: Álvaro Rejador, não é?
1: Mais ou menos,
0: quando deixam. Então, e o amigo, vai dedicar para quem os bons dias?
1: Agora para vocês todos e da rádio. Concluir o Maria António, toda a gente é da rádio. Um abraço. E um bom dia para todos. E depois vai para a minha mulher um beijinho, vai para a nossa senhora para Carregosa com um beijinho com todo o respeito. E até amanhã, se nos ouvimos, obrigado por ter assistido já chamado.
0: E um grande abraço, amigo, muito obrigado pela visita e até amanhã. Está bom, Álvaro? Tchau, adeus. Bom dia.
2: Tchau, dê muito bom dia.
0: Bom dia, quem fala?
2: Daqui a Deirdade da
0: Arteia. Sucoimbra. Vai dedicar para quem o amigo?
2: Olha, já aqui para a minha esposa e para toda a minha família. Para a senhora Alcina de Cardosa com muita e muita saúde. Para o pessoal todo aqui da minha rua, para os meus amigos do Valpec, para o seu Manecas Bastos do Barreiro, um abraço para si. E olha, essas pessoas que só falam no fim de semana, eles não pensam que cada vez são mais velhos.
0: Oh, mas é como todos, não é? Cada dia que passa estamos mais velhos.
2: Cada hora que passa.
0: Exato, cada segundo. E podíamos, estar aqui o dia todo nisto. Amigo, um abraço, tchau e adeus. Porte-se bem. Até às 11 horas da manhã, no ar, o programa desta manhã do Ligar para Dedicar, que é qualquer coisa como quarta-feira. Bom dia.
3: Bom dia.
0: Bom dia, quem fala?
3: Não sei.
0: Nem eu, pois cantei. Podíamos fazer aqui uma brincadeira, ó Maria. Não era? Ficava giro. Aquelas musiquinhas que a gente cantava quando éramos pequenitos. Lembra-se?
3: Ah, pois é? Eu sei.
0: Ora então, Maria Cantei de Santa Mara de Estarreja vai dedicar a quem?
3: Olha, vai toda, para toda a minha família.

0: vocês aí, para os meus colegas e colegas das Tricadinhas do Antoine, e é especial para o meu enteado, saúde de parabéns.
1: Como é que chama o enteado?
0: É Paulo.
1: Então um abraço para o Paulo, um beijinho para a Maria, tchau e adeus e saudinha da boa. Tá bom?
0: E vocês, sim senhor, e para vocês um bom fim de semana.
1: Obrigado, beijinho, até à próxima.
0: Tchau e adeus.
2: Já sabe como é que é, até às 11 da manhã, todos os dias, sem exceção nenhuma, cá estamos nós no programa do Ligar para Dedicar, com os melhores ouvintes do mundo, até bem pertinho das 11 da manhã. Hoje não é diferente, amanhã é feriado e também não é diferente. Vamos cá estar. Bom dia!
3: Olá, bom dia, Alegria!
4: Olha, Lorinda, está tudo bem?
3: Está tudo bem, está nisso?
4: Sim,
3: você está bem?
4: Tem que estar, não é? Impecavelmente bem.
3: Não
4: vale, a pena andar a puxar para o contrário, não é? Ninguém nos dá nada.
3: A gente tem que fazer por isso, não é?
2: Exatamente, exatamente. E somos nós e mais ninguém. Então, e a menina Laurinda, que agora é da Sobreira de Paredes, vai dedicar para quem os bons dias?
3: Eu vou dedicar com todo amor e carinho e saudades para a minha família cá, para que está no estrangeiro, para todos os imigrantes, para todos os ouvintes, para todas as minhas amizades e para si e para a sua família. Tudo bom? Amanhã,
2: amanhã também está a buscar. Amanhã que vamos cá, sim senhor. Um beijinho, Laurinda. Até amanhã. Tudo de bom, obrigado, minha querida. Ora, tem mais. Bom dia.
5: Olá, bom dia.
1: Bom dia, menina Zairinha. Como está?
5: Estou bem, obrigada.
1: Bom, ainda bem. Sim, quero coisas boas na vida, não é?
5: Exatamente.
1: Corra sempre bem, muita amizade, muito amor, muito carinho, dinheiro.
5: De tudo um pouco.
1: Menos o dinheiro, menos o dinheiro. Não quero pouco dinheiro, quero muito dinheiro. Ora então, Zairinha, esse beijinho de bom dia vai para quem?
5: Olha, é para mim, é para ti e para a tua esposa. Depois é para toda a minha família, meus filhos, filho, uma netinha e o meu marido também. Um beijinho também para a nossa princesinha que já ouvi e para a Albertina, que estava com ela. Um beijinho grande para elas e bom passeio, que elas bem merecem. Um beijinho também para a Rosinha Campos Balongo, um beijinho ao senhor Pinto, que esteja tudo bem com essa família, que eu desejo também. Para a Lúcia, um beijinho, para a Alcinda de Carregosa, para a Alice Peralta de Parilhó, para a Clara Pinha e a Alicinha de Valcâmara. E hoje acho que fico por aqui.
1: Ficamos assim? Pronto, fica o meu beijinho. Muito obrigado pela companhia. E até breve. Está bom, Zairinha?
5: E amanhã não devia trabalhar, que é
1: não, mas não devia. Não devia, ok. Não. Então vocês ficavam sem companhia da manhã.
5: Eu trabalho.
1: Ah, senhor. Sabe o quê? Na vida, nada se consegue sem esforço.
5: Sim, mas era um dia para passear com a tua menina.
1: É verdade, sim, senhor, mas temos mais dias. Olha que o ano tem 365. Há muito por onde
5: escolher. Beijinhos,
1: Zairinha. Até amanhã. Estamos mesmo no fim do programa desta manhã, do Ligar para Dedicar. São os últimos acordes. Espera aí, deixa-me lá voltar. Antes de ouvirmos aí alguém em linha direta, só deixar aquela mensagem da Amália, que manda um beijinho para o companheiro Fernando Oliveira, Zé Trolha de Pintim, para o Américo Pintor, Café Pesquina, Rosarinho de Café Dragão e ao Jorge Beck. Obrigado, Amália. Bom dia. Bom dia.
6: Bom dia.
1: Quem fala?
6: Joaquim Batista Sangueiro.
1: Oh, amigo Joaquim, esse abraço de bom dia vai para quem?
6: Olha, em primeiro turno vai para si e todos os nossos ouvintes da Galera Ronca. E hoje é especial para o Tátil Glorioso Sapateiro.
1: E está feito, não é? Para o amigo Joaquim, um abraço. E obrigado também pela visita. Até à próxima. Ora, o que mais? Bom dia, Tony. Quero mandar um abraço a toda a malta de Lousame, Vitor Preto, para o Delmar São Vicente Pereira, o Pão de Canela, João Bombeiro, o famoso Amaralzinho, também o Zé Manel de Viseu. Um beijinho à Clara Pinho, aquele grande abraço para ti, um chão e adeus do Jotinho. Obrigado, Jotinho. Grande abraço ao amigo. Bom dia.
7: Bom dia, Tony.
1: Viva quem fala.
7: Olá,
1: Mar, de hoje é da Dan Júlio, mas logo é de São Vicente Pereira, não é? Então, Delmar, e esse abraço, meu amigo, vai para quem?
7: Olha, um abraço para ti, bom dia de trabalho, para ti e para a família toda. E agora vai um beijinho para a Adelaide Pesquina, vai um beijinho para a Lúcia, vai para a Clara Pinho da Aruca, vai para a Cafetinha de Paredes, vai para a Rosinha de Campo Calongo, vai um abraço para o Jota. Vai para o Neca Pereira Santa Cadeira e vai, hoje também vai um beijinho para

0: ainda está em Pombal.
1: E está feito. Para o meu amigo, okay. Um abração, muito obrigado e até amanhã, que nos encontramos.
0: Tudo bem,
1: está
0: bom? Obrigado.
1: Tchau, adeus.
0: Bom, amanhã, se quiser.
1: Até amanhã, amigo. Obrigado. Ora, e há mais aqui no programa. Bom dia, Tony. Sou o Zé Rocha da Aldeia dos Jogueiros. Vou mandar um abraço e um bom dia para o Manuel dos Jogueiros, para toda a família, Gaspar Pereira, toda a família e os clientes do Café São Gonçalo. Um abraço e um obrigado ao amigo Zé Rocha. Bom dia.
2: Bom dia, Tony.
1: Quem fala?
2: É o Pedro Santa Maria do Lugar.
1: Como está o amigo Pedro? Bem disposto?
2: Estou bem, graças a Deus. Estou aqui a apanhar sol.
1: A dar solinho ao piolho. Faz bem, não é assim mesmo?
2: Ai, maravilha, solinho ao piolho.
1: E o Pedro vai mandar um abraço bom dia a quem?
2: Olha, para a minha esposa, para a minha filha e netas, para todos os meus amigos. Boto ali um grande e forte abraço e até amanhã, se quiser. E um bom feriado.
1: É só para amanhã, mas está bem. Também vale. Ó Pedro, mas amanhã também podes vir. Está bem, amigo? Estamos cá.
2: Ok.
1: Combinado. Um abraço e até breve. Obrigado. Ora, mais uma mensagem. Bom dia, Tony. Quero dar os bons dias para todo o pessoal da Lousada, o Sapinto, Vitor Preto, também para o Tony Moura, o Gilito e o verdadeiro Jotinha de Canelas. E um cumprimento para todo o auditório que nos chega com um abraço do Amaralzinho. Grande abraço ao Maneiro Amaral, obrigado aí pela companhia também. E um bom dia de quarta-feira. Malta, chegou ao fim o programa. Ainda não chegou ao fim, ainda não. Só mais uns segundinhos. Bom dia!
3: Bom dia, amigo. Vou fechar a porta aí.
1: Opa! Bom dia, Suzé! Está tudo bem?
3: Graças a Deus, está tudo bem. Estou com o Pedro, também estou ao sol.
1: Está ao solinho, também. A solhar o pedrinho. Faz muito bem. Eu não posso, sabia?
3: São poucos quilómetros.
1: Sabe que eu não posso, porque não posso, amigo, meter o piolho ao sol.
3: Vamos ser rápidas.
1: Porque quem vai querer?
3: Para você, sim. Um bom dia de feriado. Para mim também, minha esposa, meu amigo António Rejado, a madrinha e o meu amigo Empedrido Zé Violas. Até amanhã.
1: Amigo, eu hoje vou fechar de uma maneira diferente, porque o amigo Zé Pacheco está sempre a falar na senhora e a senhora nunca vem à nossa emissão. Como tal, amanhã, que é dia de feriado, vocês estarão porventura juntos. Amanhã vou obrigar o amigo Zé Pacheco a meter a senhora em linha direta.
3: Olha, que se calhar até para usar.
1: É, pronto. Não é se calhar, é um desafio. É uma ordem.
3: Eu preciso me convencer, mas vamos lá ver.
1: Então ficamos à espera, Zé. Grande abraço. Até amanhã, meu amigo. Obrigado. E pronto, olha, é ponto final no programa desta manhã. Agora sim, já não há tempo para mais. Ponto final no nosso programa das manhãs da Rádio Regional de Iroca. Vamos terminar, como habitualmente, a cantar os parabéns aos aniversariantes de hoje. Mas antes, bem antes, vamos primeiro deixar aqui um abraço e um obrigado a todos aqueles que se juntaram ao longo destas duas horas na nossa emissão do programa do Ligar para Dedicar. Muito obrigado a si, de onde quer que tenha vindo, é sempre um gosto enorme. Amanhã é dia de feriado, por isso temos todos mais tempo para vir aqui em linha direta, deixar o seu bom dia, um beijinho e um abraço para quem está juntinho do coração. Fechamos assim aos de aniversário, cantamos parabéns a você, um dia repleto de coisas boas, felicidades, muitos e longos anos de vida, são os votos de toda a equipa das manhãs da sua rádio.

Por motivos de agenda, não será possível agora fazer a transmissão do bloco informativo, como habitualmente trazemos a esta hora. Depois das nossas boas sugestões, retomamos aqui as manhãs da sua rádio regional de Arouca.

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0: É nacional e é bom. É Cláudia Martins com os Minhotos Marotos no programa das manhãs da Regional. Cá chegamos nós na última hora do programa de hoje, 3 de junho, quarta-feira, até ao meio-dia. Juntamos por aqui o melhor da música portuguesa e expressão portuguesa. E começamos muito bem. Telmo Rodrigues chegou lá pela abertura com Deus Me Livre e a Mónica Sintra, Esqueci de Me Lembrar de Mim. Agora Você Não Me Conhece. Juntamos aqui Talos Lessa com Panda, ainda a Rebeca, Mané Xangai e muitos mais no programa das manhãs da Regional até bem pertinho do meio-dia.
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por um pum pum, Girl Power, o baile das mulheres que juntou aqui Zé Malhoa com Ana Malhoa no programa da sua manhã de rádio. 11h31, atrás deixamos também Maré Xangai, a tua ausência, Rebeca, já estás com ela, e abrimos lá o som de Talas Vassa com a Panda, e você não me conhece. São agora chegou até nós, então bom dia, bem-vindos. Até ao meio-dia ficamos aqui com o melhor da música portuguesa e da expressão portuguesa no programa das manhãs da original. Hoje é quarta-feira, dia 3 de junho. Paixão é Tião Carreiro Pardalinho, para ouvir assim no programa das manhãs.

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0: 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Maiar e Mareias é com a Nayada Azevedo aqui no programa das manhãs da Regional. A 16 minutos do meio-dia do final do programa de hoje, quarta-feira, 3 de junho. Atrás trouxemos também tema com Guilherme Alessandro, perdão, lá pela abertura, Alô Porteiro, com a Marília Mendonça. Só agora escuta a nós, bem-vindos, está no ar, programa das manhãs da Regional.
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0: E lá na frente, agora com Michel e este, vamos fazer o Lelelé para abrir nova série do programa desta manhã.

E está a chegar ao fim o programa das manhãs da rádio. Ora, sozinha trouxemos aqui a versão de Agatha com Dama, nesse grande, grande clássico. Atrás recordamos também Mato Grosso com Os Brutos Também Amam. E lá pela abertura da série deixamos o tema do Michel e vamos fazer o Lelelé. E pronto, fica por aqui o programa das manhãs da original. Está de volta na antena da sua rádio amanhã, como habitualmente, logo depois das 9 até ao meio-dia. Já a seguir ao meio-dia trazemos notícias do país e do mundo com o simultâneo da RDP Antena 1. Logo depois, o essencial da informação regional, meio-dia e meio, Jornal do Desporto à 1. Mais um Alma Lusitana com Adelino Pinho.

0: Bem-vindos, são estas as notícias que marcam a edição de quarta-feira, dia 3 de junho do ano 2026, da Informação Regional. Sejam bem-vindos. O Conselho de Iroca tem um novo plano estratégico para reforço da segurança da população e proteção do património natural contra incêndios florestais. A Comissão Municipal de Gestão Integrada de Fogos Rurais aprovou o Programa Municipal de Execução para este ano. O novo instrumento substitui os antigos planos de defesa da floresta e alinha o município com o atual modelo nacional de prevenção. A Presidente da Autarquia, Margarida Belém, destaca que já estão no terreno a gestão das faixas de combustível. A medida representa um investimento municipal de cerca de 300 mil euros, o que significa um aumento superior em 50% em comparação com o último procedimento. Além disso, a Proteção Civil e Florestas ganham este mês um reforço com a entrada ao serviço de mais 5 mil elementos. Este pessoal vai apoiar os trabalhos de limpeza e também de manutenção da rede viária florestal no município de Iroca. Iroca vai acolher a primeira edição do Festival Jovem, marcado para dias 19, 20 e 21 deste mês. O evento dá acesso gratuito e vai decorrer na envolvente do Museu Municipal de Iroca e apresenta um cartaz variado que combina a música, o desporto e a formação. A iniciativa nasceu de uma proposta da Assembleia Municipal Jovem e pretende aproximar as novas gerações da política e cultura local. Os grandes destaques para a edição deste ano pertencem à banda À Toa e vários DJs, como Helder Tavares e ainda Mojo. O antigo jogador de futebol Ucra é também uma das principais atrações, com uma palestra agendada para a tarde de sábado, dia 20 de junho. De referir que o recinto vai abrir portas na sexta-feira, dia 19, com tasquinhas, jogos tradicionais e também animação musical. No sábado acontecem workshops de fotografia em smartphones, há caminhadas, terminando com um festival no domingo e uma aula de yoga. Programação para a primeira edição do Festival Jovem de Iroca, que acontece, recordo, 19, 20 e 21 deste mês de junho. Há festas e romarias para assinalar este fim de semana. Começamos em Mansores Iroca, tradicionais festas em honra de Santa Quitéria. Do programa destacamos festas que acontecem este domingo, dia 7. Destacamos às 8:30 da manhã a entrada da banda musical Pessegueirense, às 9 a celebração da Comunhão Solene, 11 da manhã a celebração da Missa Solene, que vai ter transmissão em direto na Rádio Regional de Iroca para acompanhar em 103.2 para ver e ouvir na Rádio TV Regional de Iroca no facebook.com/rraroca. Às 15 horas retomam as atividades da festa com a atuação da banda pesqueirense no Largo da Vila de Mansores. Às 5 horas da tarde, uma gostosa procissão que vai percorrer o itinerário habitual. Às 18 horas volta o concerto da banda até às 20, altura em que se dará encerrado oficialmente o programa deste ano das festas em honra de Santa Quitéria, este domingo, dia 7 de junho, em Mansores Iroca. Já na freguesia de Moldes, também sábado e domingo, celebra-se as festas em honra de Santo António, um programa que vai conciliar momentos religiosos e muita animação musical. As celebrações arrancam no sábado com a atuação do grupo Banda Jovem a partir das 10 da noite, seguido do DJ Ricardo Silva a partir da 1 da manhã. No domingo, começa bem cedo, a partir das 8:30 da manhã, haverá a celebração da Missa Solene Santo António, que terá transmissão em direto também aqui na sua Rádio Regional de Iroca, na Rádio e na Rádio TV Regional. Da parte da tarde, a atuação do Grupo Extra Som a partir das 15 horas abre a programação da tarde de domingo. Depois, a entrada da fanfarra dos Bombeiros Voluntários de Castelo de Paiva e o tradicional leilão de orelheiras vai também marcar a programação desta edição. O ponto alto religioso acontece às 5:30 da tarde com a procissão solene, terminando o dia com o bailarico até ao pôr do sol, fechando assim as festas em honra de Santo António em Moldes, Iroca, este sábado e domingo. E Valde Câmara prepara-se também para celebrar as festas de Santo António, festas do município que arrancam a 9 de junho e se estendem até ao dia 14. O evento promete atrair milhares de visitantes até ao centro da cidade para se juntarem à música, às marchas populares. Os grandes destaques do cartaz deste ano são José Cid e Matei, os vizinhos que recentemente venceram um prémio de música do ano dos prémios Play. A abertura oficial está marcada para o dia 9 com os machos séniores e a atuação de José Cid. Depois, Wilson Honrado a animar com a música de dança. Ao longo destes 6 dias, o público vai contar com diversas iniciativas espalhadas pelo programa, desde as marchas infantis, tradicional desfile das marchas populares na noite de 12 de junho, espetáculos de fogo de artifício. De referir que no dia do padroeiro, Santo António, 13 de junho, é dedicado às cerimónias religiosas, com a missa e a procissão solene, festividades que encerram a 14 de junho com o encontro de fanfarras dos bombeiros voluntários de Valde Câmara. Estarreja também celebra o seu Santo Popular, o Santo António, de 5 a 14 de junho. O evento transforma a cidade num grande palco de celebração daquela que é a identidade local de uma gente. O programa é diversificado e totalmente gratuito. Grandes destaques para este ano estão guardados para o Parque Municipal de Antoá, com Pedro Brunhosa a abrir o cartaz dos concertos a 11 de junho, Carolina Deslandes no dia 13 e os vizinhos a 14 de junho. A programação arranca na Praça Francisco Barbosa com o Mercado Antigo e o desfile etnográfico. O cartaz inclui também o tradicional encontro de bandas filarmónicas, a atuação do grupo Galandum Galandaina, as famosas marchas populares que saem à rua na noite do dia 12 e que prometem reunir mais de 500 marchantes antes da abertura das tasquinhas e da gastronomia regional. Programa que está disponível no portal do município pncm-serreja.pt. Em Oliveira de Azemeis, a Biblioteca Municipal Ferreira de Castro vai acolher o espetáculo Os Elementos. A iniciativa acontece já esta sexta-feira, dia 5, a partir das 10 da manhã, na Sala Polivalente, o Espaço Cultural. O projeto foi totalmente desenvolvido pela Oficina do Som da Universidade Sénior e apresenta uma forte vertente artística e sensorial. A produção centra-se nos 4 elementos da natureza: a terra, a água, o ar e o fogo, e combina a leitura de textos originais com momentos de música, de expressão corporal e projeção de imagem. Ao longo de 30 minutos, o público é convidado a fazer um percurso poético e reflexivo sobre a experiência humana e as emoções, promovendo o diálogo entre diferentes gerações. A entrada para assistir ao espetáculo é gratuita. Também em Oliveira de Azemeis, o concelho foi distinguido como o segundo município do distrito de Aveiro e o 19º ao nível nacional com maior comunidade de energia. O concelho conta atualmente com 15 comunidades de género que permitem gerar e partilhar energia renovável de forma colaborativa. Os dados são do portal oficial da E-Redes. A plataforma coloca ainda o concelho de Oliveira de Azemeis na 10ª posição nacional em termos de potência instalada. No total existem no concelho 1.867 unidades de produção de autoconsumo em habitações e empresas, a maioria associadas a painéis solares fotovoltaicos. No setor industrial, a elevada potência registada ajuda a colocar o município oliveirense no topo da densidade das instalações, à frente de Aveiro ou de Pombal. O presidente da autarquia, Joaquim Jorge, defende que é fundamental continuar este esforço para acelerar a transição energética, reduzir a fatura de eletricidade e ainda ajudar um território a ser mais sustentável. Vai realizar-se, está de regresso este fim de semana, o Festival Cebolido, de regresso a Brando Fiel, com um cartaz que junta concertos, artesanato e também o desporto. O evento foca-se na promoção da cultura e da juventude local, prometendo dinamizar a região. A abertura oficial do evento está marcada para sexta-feira às 20h30, com a atuação de Sonic Amber e também do Radiofobia. O primeiro dia termina ao som do DJ Bruno Rocha. No sábado, o destaque vai para o dia de tributo à música portuguesa e à diversão. à tarde e à noite, com uma noite de fatos, com a participação de Patrícia Fernandes e ainda de Miguel Bandeirinha. A noite acolhe ainda o tributo, como disse, à música portuguesa, com a Banda Nacional 4. O certame encerra domingo com as prestações de Sandra Rocha e João Pacheco, seguido à atuação do Grupo Folclórico de Penafiel. As tasquinhas e as mostras do artesanato completam o recinto deste evento popular que acontece, recordo, em Solito Penafiel, esta sexta, sábado e domingo. A Câmara Municipal de Santa Maria da Feira vai oferecer a pulseira de viagem medieval às terras de Santa Maria a 15 mil alunos residentes ou estudantes no concelho feirense. A medida abrange estudantes desde o pré-escolar até ao ensino secundário das redes públicas e também privadas. O passaporte especial garante uma entrada gratuita no recinto do evento e também aos quatro espaços culturais do concelho até ao dia 31 de agosto. Entre os locais disponíveis estão o Castelo da Feira e o Zoo de Lourosa. A distribuição de pulseiras vai acontecer de forma gradual nas escolas até ao final do ano letivo. Com esta oferta, ganha-se uma importância acrescida nesta edição especial que celebra os 30 anos desta viagem medieval. A viagem realiza-se de 29 de julho a 9 de agosto no Centro Histórico da cidade de Santa Maria da Feira e vai ter como cabeças de cartaz os atores Custódio Galego e Tiago Aldeia. As notícias ficam por aqui, estão de regresso, logo mais em atualização. Até lá vou deixar-lhe votos de uma boa quarta-feira, uma excelente semana, com a sintonia da Rádio Regional de Arouca.
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0: Chama-se Não Deixa, esta canção que juntou por aqui na RTP Antena 1, Nelson Freitas e também Nuno Ribeiro. Certamente já percebeu que hoje, porque é dia de greve, temos algumas alterações à nossa programação. Não temos a esta hora o noticiário habitual das 2 da tarde. Seguimos com música daqui a pouco também para ouvir Inês Apenas.
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6: Ouvirmos Pedro Brunhosa, palco, tudo o que eu te dou. São 7 minutos das 14 horas, sintonia da Rádio Regional de Arouca.

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Essa então e um beijo é a música do Toy no programa das tardes da Regional. 18 minutos para as 4, muito boa tarde, bem-vindos. Por aqui até bem pertinho das 5 da tarde trazemos o melhor da música portuguesa e da expressão portuguesa. Começamos a série com um tema de Trapos e Farrapos, também o Tiago Bravo e Jorge com a Dona Maria. Milionário Zé Rico com a Estrada da Vida e lá pela abertura Raimundo, música de Cátia. Agora é com a família, tema de Luís Brandão a subir agora ao palco das tardes da Regional.

Com o Henrique Castro e o grupo Meia Mais na Rádio Regional de Iroca, ficamos a 8 minutos das 4 da tarde e fim da primeira parte da sessão de hoje. Lá atrás trouxemos ainda com Maria Galhardo a música Sinto Saudade e lá pela abertura da sequência A Família com o Luís Brandão. E agora fechamos a primeira parte em grande, começamos com La Aventura, Ricky Sam, trazemos ainda Filipe e Rodrigo com um passo no escape e até à hora certa há nos bares da cidade, Ricky Renner. E nós estamos juntos até às 5 nas tardes da Regional.

Às vezes por medo, às vezes por trauma do passado, a gente deixa passar o amor da vida da gente. É por isso que às vezes a gente tem que se jogar de cabeça, entrar com tudo. É disso que fala essa música.

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É na hora de amar a música que trouxe aqui Gustavo Lima ao programa das tardes da rádio. Atrás, cuidado, Vítor Rodrigues e ainda o Emanuel com o Hino à Alegria. Está no ar o programa das tardes da Regional até às 5 da tarde aqui na Rádio Regional de Iroca. Vamos a Mónica Sintra.

Feliciano e o Ralph. Chama-se Nova York no programa das Tardes Regional. É mesmo por aqui até às 17 horas que ouvimos o melhor da música portuguesa e da expressão portuguesa. Quarta-feira, dia 3 de junho. Por aqui então até às 5 da tarde. As nuvens marcam presença, a temperatura já baixou. Vamos lá aproveitar para espreitar os termómetros. Agora 22 graus em Arouca, Vale de Cambre e São João da Madeira. Aveiro está com 21. Porto, Paredes e Penafiel, 20 graus. Coimbra com 23. E a cidade capital do Distrito de Viseu marca agora 24 graus. É galera reunida. Assim grita Adriana Lua nas tardes da rádio.

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2: O Presidente da República fala de uma conquista que enaltece todo o povo português. Paulo Rangel, o Ministro dos Negócios Estrangeiros, em Nova Iorque, sublinha o orgulho com esta eleição, lembrando os grandes desafios que estão agora pela frente nos próximos dois anos. Em dia de greve geral, centenas de pessoas saíram à rua esta tarde contra a proposta de revisão das leis do trabalho. Temos a reportagem mais à frente neste jornal. Os alunos que não conseguiram realizar hoje a prova moda de português do sexto ano, já têm uma data alternativa, dia 9 deste mês, na próxima semana, data anunciada há momentos pelo Ministro da Educação.
3: A esta hora, 20 graus no Porto e em Ponta Delgada, 23 em Coimbra e no Funchal, 25 em Lisboa e 27 em Faro. 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
2: Começamos de olhos postos em Nova Iorque. Desta vez foi à primeira. Portugal foi eleito para um quarto mandato como membro não permanente do Conselho de Segurança das Nações Unidas. Cândida Pinto, correspondente Antena 1, agora em direto a partir de Nova Iorque. Portugal eleito logo na primeira votação, é a primeira vez que acontece, com 134 votos a favor.
4: Exato. O Ministro dos Negócios Estrangeiros, obviamente, que está satisfeitíssimo com este feito da diplomacia portuguesa, de ter conseguido, à primeira volta, obter esta vitória clara e expressiva, ou seja, superou os 2/3 dos votos que eram necessários. Ao mesmo tempo, há a derrota da Alemanha, enfim, uma potência europeia com um poder económico muito superior a Portugal. E havia algum receio de que esse fator económico pudesse, de algum modo, estar a contar nos votos da Assembleia Geral das Nações Unidas, mas acabou por reverter contra, eventualmente devido a algumas posições que a Alemanha tenha tomado nos últimos tempos. Portanto, nesta altura é meter mãos ao trabalho, são 2 anos de mandato a ter início no dia 1 de janeiro de 2027. Portugal e Áustria vão assim representar a Europa como membros não permanentes no Conselho de Segurança das Nações Unidas. Foi eleito também o Zimbábue, Trinidade e Tobago, e vai ser ainda disputado entre as Filipinas e o Quirguistão, o país que irá representar a Ásia no Conselho de Segurança das Nações Unidas como membros não permanentes, como estes cinco membros não permanentes que são eleitos hoje aqui em Nova Iorque. Mas claramente este é um momento de grande júbilo para a diplomacia portuguesa.
2: Como dizias, Cândida, e importa sublinhar, Portugal tinha como adversários diretos a Alemanha e a Áustria numa luta pelos 2 lugares de membros não permanentes atribuídos à Europa Ocidental. A Alemanha é a grande derrotada, fica de fora. Portugal regressa a este órgão onde já esteve em 79-80, 97-98 e 2011-2012. Terá agora pela frente um novo mandato de 2 anos com início a 1 de janeiro de 2027, o próximo ano. Termina assim com sucesso a candidatura lançada em 2013. O Ministro dos Negócios Estrangeiros acompanhou a votação em Nova Iorque, na Assembleia Geral das Nações Unidas. Paulo Rangel fala de orgulho e lembra os desafios que estão agora pela frente.
5: Julgo que isto diz muito sobre o prestígio de Portugal e sobre a forma como é apreciada a nossa política externa. E por isso queria dizer que temos agora aqui 2 anos muito, muito desafiantes, mas que são 2 anos em que eu creio que a diplomacia portuguesa, que fez tudo e mais alguma coisa para que esta vitória fosse obtida e pudesse ser obtida à primeira volta, está também de parabéns. É mais uma grande, grande vitória da diplomacia portuguesa. Tenho muito orgulho em estar neste momento e depois destes 2 anos à frente do Ministério dos Negócios Estrangeiros, porque aprendi imenso com todos aqueles que trabalharam arduamente nesta campanha.
2: Uma grande vitória da diplomacia portuguesa assinalada em Nova Iorque pelo Ministro dos Negócios Estrangeiros, Paulo Rangel. Em Lisboa, numa declaração a partir de São Bento, residência oficial, o Primeiro-Ministro Luís Montenegro sublinhou há pouco que esta eleição diz muito sobre a imagem de Portugal no exterior.
6: Portugal é um país credível, é um país respeitado, é um país que tem intervenção e participação ao nível internacional e entendemos este mandato como mais uma demonstração, precisamente, desse nosso histórico. Portugal tem, no plano internacional, uma força muito superior à nossa dimensão económica ou demográfica. Temos um reconhecimento da nossa linha de lealdade, de visão estratégica ao nível multilateral. E eu quero, nesta hora, lembrar, agradecendo de forma penhorada, o empenho e o intenso trabalho diplomático que tivemos.
2: Conseguida a eleição, agora é tempo de apontar prioridades.
6: Esta nossa responsabilidade será assumida desde o primeiro minuto como fundamental, como disse há pouco, para promover e salvaguardar os nossos valores, os valores da dignidade das pessoas, os valores dos direitos fundamentais, os valores do combate à pobreza, os valores da sustentabilidade, os valores de termos um mundo onde as nações dialogam, cooperam, onde o crescimento económico deve chegar a todos e onde devemos legar às novas gerações a possibilidade de não verem as suas vidas confrontadas com ainda mais problemas.
2: Declarações do Primeiro-Ministro há pouco, numa declaração a partir de São Bento, na tarde em que Portugal foi eleito para um novo mandato como membro não permanente do Conselho de Segurança da ONU. O Presidente da República já falou também, numa nota publicada na internet, de uma conquista que enaltece todo o povo português. Nestas declarações que fez há pouco, o Primeiro-Ministro comentou também a greve geral convocada pela CGTP para o dia de hoje, para contestar a proposta de revisão das leis do trabalho que está nesta altura na Assembleia da República. É a democracia a funcionar, diz o Primeiro-Ministro, que ainda assim não vê qualquer tipo de resultado neste protesto.
6: Esta greve não trouxe nenhuma novidade e também não trouxe nenhuma solução. E aquilo que mais uma vez aconteceu foi que muitas pessoas, muitas famílias foram prejudicadas indiretamente por causa desta greve. E eu acho que o país deve fazer uma reflexão e as estruturas sindicais, com todo o respeito, também devem fazer uma reflexão quanto àquilo que é o propósito e depois as consequências e o resultado deste tipo de jornadas de luta.
2: E numa altura em que greve, governo e sindicatos não se entendem quanto à participação no protesto, o Primeiro-Ministro também acredita que a maioria do país está a trabalhar.
6: A esmagadora maioria dos portugueses quis trabalhar hoje e trabalhou e está a trabalhar. E, de uma forma geral, o setor privado não teve grande perturbação. E na administração pública, onde em média a taxa de adesão andará nos 23%, e onde a maior parte dos serviços que não esteve disponível não foi por ter 100% dos seus colaboradores a exercer a greve, foi porque determinadas funções, não sendo possíveis, impossibilitam que um ou outro departamento, um ou outro equipamento possa estar aberto.
2: A maioria do país está a trabalhar, essa é a convicção do Primeiro-Ministro. Ao início da tarde, a Ministra do Trabalho já tinha admitido também que no setor público há uma participação mais significativa, mas no privado a greve está a ter um impacto residual, uma leitura contestada pela CGTP, que acusa o Governo de não querer ver a realidade. Esta tarde tem sido de protesto para muitas centenas de pessoas que saem à rua contra a revisão das leis do trabalho. Em Lisboa, Inês Martins, o desfile convocado pela CGTP termina à porta do Parlamento.
7: Manif- manifestação terminada, ainda aqui estão alguns manifestantes a recuperar energias até regressar para casa, até porque tem sido um dia de bastante calor. E aqui a esta manifestação juntaram-se pessoas de variedíssimos setores, desde telecomunicações, desde os enfermeiros, e agora estou aqui com um professor que veio até esta manifestação, está a fazer greve neste dia de greve geral. Porquê é que decidiu fazer greve, mas também vir para aqui?
8: Olá, pronto, esta luta é a luta de todos, devíamos fazê-la unidos, todos juntos, porque os direitos e as liberdades de hoje em dia são os direitos e a liberdade da amanhã. Lutamos por nós, por cada um de nós, mas também pelos nossos filhos, e eu, enquanto professor, pelos meus alunos também, naturalmente.
7: E veio aqui acompanhado, está aqui com três crianças, não sei se lhe são alguma coisa.
8: São, duas delas são meus filhos.
7: São os filhos, sim. Quem decidiu trazer os seus filhos até aqui? São pequeninos, que idades é que eles têm?
8: Têm 8 e 11 e é precisamente por eles também que estou a lutar, já lhes expliquei os motivos da greve, eles estão, e da luta, no fundo, e eles estão plenamente de acordo comigo e quiseram vir e quiseram aprender o que é uma manifestação e o que é lutar pelos seus direitos, que amanhã serão necessários, não é?
7: E posso falar aqui um bocadinho com um deles?
8: Naturalmente, sim.
7: Com quem é que eu posso falar?
8: Com a Mariana.
7: Olá, Mariana. Olha, só uma pergunta. Porquê que estás aqui com o papá? O que é que está a passar aqui hoje?
9: Não sei.
7: Não sabes? O papá disse que te explicou. É o quê? É uma greve. Então vamos tentar aqui o irmão.
8: Tem mais velho.
7: Mais velho. Vamos lá ver. Como é que te chamas?
9: Rodrigo.
7: Rodrigo, porquê que vieste aqui com o papá?
9: Para...
7: O que é que está a acontecer aqui?
9: Uma manifestação.
7: Contra o quê?
9: Contra o pacote laboral.
7: Muito bem, olha, aqui passou no teste, não é, professor? Muito obrigada.
8: Obrigado,
7: e boa tarde. E têm estado aqui várias pessoas de diferentes idades, desde mais velhos, pessoas mais jovens e também crianças. Já aqui também vi animais, portanto tudo veio aqui parar à manifestação do dia da greve geral. Mas referir que, em comparação com a outra manifestação de há uns meses, aqui estão visivelmente menos pessoas, ainda assim um número significativo, eu diria que estão aqui cerca de 1000 pessoas nesta manifestação.
2: Regressamos aí à porta do Parlamento, ainda mais daqui a pouco, no programa da tarde. Vamos também ao encontro da repórter Alexandra Madeira, que está a seguir os protestos de hoje no Porto. Por causa da greve, muitos alunos não conseguiram realizar hoje a prova moda de português do 6º ano. Algumas escolas estiveram encerradas. Fernando Alexandre, o Ministro da Educação, já tem uma data alternativa. É na próxima semana.
10: Os dados que eu penso que são mais rigorosos e que nos permitem medir melhor aquilo que foi o efeito da greve foram os efeitos na realização das provas de moda de português, que foram transversais em todo o país para os alunos de 6º ano. E isto são dados concretos. Aquilo que nós temos foi que 48% dos alunos realizaram a prova de português, o que quer dizer que a greve afetou cerca de metade das escolas. Terá sido esse o efeito. Eu gostava de dizer a propósito disso, como aliás já tinha dito anteriormente, que nenhum aluno será prejudicado por isso, e por isso obviamente nós tínhamos um plano de contingência, e no dia 9, os alunos que não, dia 9 de junho, na próxima terça-feira, os alunos que não puderam realizar a prova hoje por razões da greve, em resultado da greve, deverão fazê-lo na próxima terça-feira. O enunciado, tudo isso está preparado, vai permitir a comparabilidade. Isso foi feito com muito cuidado, preparámos isto com muito cuidado, obviamente, para que nenhum aluno seja prejudicado pela greve.
2: Declarações há pouco do Ministro da Educação, Fernando Alexandre. A greve geral de hoje afetou cerca de metade das escolas, com os alunos a não conseguirem realizar a prova moda de português do 6º ano. O Ministro da Educação anunciou há pouco uma data alternativa, é na próxima terça-feira, que os alunos que não conseguiram realizar hoje a prova vão fazer este exame.
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O Trevo que junta Ana Vitória com Tiago York no Regresso a Casa de hoje, quarta-feira, 3 de junho. Por cá, até bem pertinho das 7, arrancamos neste pré-fim de semana, até porque amanhã é feriado, não é? E há muitos, que eu sei que há muitos, que vão aproveitar para meter ali uma pontezinha na sexta-feira e tornar isto um super fim de semana. Faz muito bem, aproveite-o bem. Ora, quanto à música, trouxemos aí, lá atrás, o tema com a Marina Lima, Uma Noite e Meia, Ellie Goulding com River, e abrimos ao som de Kanye Grace com Strangers. E agora, Way Down We Go, subimos até à Islândia, recuperamos aqui os Calio na Regional de Iroca.

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1: É com a boa viagem que terminamos esta primeira parte do Regresso a Casa de hoje, quarta-feira, 3 de junho. Ora, vimos lá atrás tanto tempo com Bandidos do Canto, o Too Sweet to Lose, e ali abrimos lá ao som dos islandeses Calio com Way Down We Go. É escada de prédio, a abertura do final desta primeira hora é feita assim. Primeiro com Pedro Sampaio e a Marina Sena. Trazemos ainda aqui nos 103.2 até à hora certo, o teu nome, com Miguel Gameiro e Marisa. Às 6 notícias, o país e o mundo, em simultâneo da RDP Antena 1, depois no regresso, mais uma hora do melhor da música na rádio que todos nós, cada vez mais, gostamos de ouvir. Até às 7, está no ar, regresso a casa. Vamos.

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3: Mostra bem o prestígio do país. O Ministro dos Negócios Estrangeiros assinala assim a eleição de Portugal para um novo mandato como membro não permanente do Conselho de Segurança da ONU. O Primeiro-Ministro e o Presidente da República falam de uma vitória da diplomacia portuguesa. Quem não realizou a prova moda de português por causa da greve pode ir a exame já na próxima semana. A data alternativa foi confirmada esta tarde pelo Ministro da Educação.
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3: Desta vez foi à primeira. Portugal foi eleito para um quarto mandato como membro não permanente do Conselho de Segurança das Nações Unidas. Cândida Pinto, correspondente Antena 1, de novo em direto a partir de Nova Iorque. Portugal foi eleito esta tarde, logo na primeira votação, com 134 votos a favor. É a primeira vez que acontece.
4: Boa tarde. Sem dúvida, e de facto a delegação portuguesa, o Ministro dos Estrangeiros Paulo Rangel e toda a delegação, missão portuguesa junto das Nações Unidas, obviamente que estão bastante orgulhosos desta votação, que foi considerada já por todas as autoridades portuguesas um feito da diplomacia portuguesa, e de facto foram vários anos a trabalhar nesta matéria para que se chegasse a esta votação. À primeira, logo 134 votos, quando era preciso dois terços dos membros da Assembleia Geral das Nações Unidas. Ora, o Ministro dos Negócios Estrangeiros já veio dizer que estes votos se devem ao reconhecimento da estabilidade de Portugal em termos de defesa da Carta das Nações Unidas e da estabilidade da diplomacia portuguesa em termos internacionais, e que o Portugal quererá trazer ao Conselho de Segurança das Nações Unidas, como membro não permanente, essa defesa do multilateralismo e do respeito pela dignidade de todos os Estados-membros. Como prioridade, se estabelece um olhar para a prevenção dos conflitos e também para a questão dos oceanos, a liberdade de navegação e também a questão da segurança alimentar, ou seja, sabemos que o Estreito de Hormuz, nesta altura, está a impedir o trânsito de fertilizantes que podem ter consequências graves a nível da segurança alimentar. Nesta candidatura, portanto, nesta votação, Portugal e Áustria acabaram por ser eleitos como os membros não permanentes para representarem a Europa. A Alemanha foi a grande derrotada e o ministro alemão invocou aqui duas razões para a derrota da Alemanha neste escrutínio. Um, o facto de ser um forte apoio à Ucrânia. Diz que não é segredo para ninguém que a Rússia fez campanha contra a Alemanha nesta votação. E o outro fator, o facto de a Alemanha estar ao lado de Israel, dizendo que não abandona a sua histórica relação com Israel, embora possa não concordar com aquilo que são as posições do governo atual em Tel Aviv. Portanto, isto foram já reações depois da votação. Não está fechada ainda a votação na sua totalidade para os 5 membros não permanentes eleitos. Portanto, Portugal e Áustria já estão, também Trinidad e Tobago por parte da América Latina, Zimbábue por parte de África. Falta ainda decidir, estão numa quarta votação entre Filipinas e Quirguistão, quem vai representar a Ásia como membro não permanente no Conselho de Segurança das Nações Unidas.
3: Portugal e Áustria já têm a eleição garantida. Portugal tinha como adversários diretos, para além da Áustria, também a Alemanha, numa luta pelos dois lugares de membros não permanentes atribuídos à Europa Ocidental. A Alemanha é a grande derrotada, como ouvimos, fica de fora. Paulo Rangel, o ministro dos Negócios Estrangeiros, acompanhou a votação em Nova Iorque. Ele acredita que a eleição diz muito sobre o prestígio de Portugal.
5: Julgo que isto diz muito sobre o prestígio de Portugal e sobre a forma como é apreciada a nossa política externa. E por isso queria dizer que temos agora aqui 2 anos muito, muito desafiantes, mas que são 2 anos em que eu creio que a diplomacia portuguesa, que fez tudo e mais alguma coisa para que esta vitória fosse obtida e pudesse ser obtida à primeira volta, está também de parabéns. É mais uma grande, grande vitória da diplomacia portuguesa. Tenho muito orgulho em estar neste momento e depois destes 2 anos à frente do Ministério dos Negócios Estrangeiros, porque aprendi imenso com todos aqueles que trabalharam arduamente nesta campanha.
3: Termina assim com sucesso a candidatura lançada em 2013. Paulo Rangel acompanhou a votação por voto secreto dos 193 membros na Assembleia Geral da ONU, na sede da organização, em Nova Iorque. Numa declaração a partir de São Bento, em Lisboa, residência oficial, o primeiro-ministro Luís Montenegro sublinhou, entretanto, que esta eleição mostra bem a imagem de Portugal no exterior.
6: Portugal é um país credível, é um país respeitado, é um país que tem intervenção e participação ao nível internacional e entendemos este mandato como mais uma demonstração, precisamente, desse nosso histórico. Portugal tem, no plano internacional, uma força muito superior à nossa dimensão económica ou demográfica. Temos um reconhecimento da nossa linha de lealdade, de visão estratégica ao nível multilateral. E eu quero, nesta hora, lembrar, agradecendo de forma penhorada, o empenho e o intenso trabalho diplomático que tivemos.
3: Alcançada a eleição, agora é tempo de apontar prioridades.
6: Esta nossa responsabilidade será assumida desde o primeiro minuto, como fundamental, como disse há pouco, para promover e salvaguardar os nossos valores, os valores da dignidade das pessoas, os valores dos direitos fundamentais, os valores do combate à pobreza, os valores da sustentabilidade, os valores de termos um mundo onde as nações dialogam, cooperam, onde o crescimento económico deve chegar a todos e onde devemos legar às novas gerações a possibilidade de não verem as suas vidas confrontadas com ainda mais problemas.
3: Luís Montenegro, na tarde em que Portugal foi eleito para um quarto mandato como membro não permanente do Conselho de Segurança das Nações Unidas, é um dos órgãos mais importantes da ONU, tem 5 membros permanentes com direito de veto, os Estados Unidos, a China, a Rússia, a França e o Reino Unido, e depois 10 membros não permanentes com mandatos de 2 anos. Portugal, que é membro das Nações Unidas desde 1955, já ocupou o assento de membro não permanente em 3 momentos: 79, 80, 97, 98 e 2011-2012. Terá agora pela frente um novo mandato de 2 anos, com início a 1 de janeiro de 2027. Numa nota divulgada também esta tarde, o Presidente da República, António José Seguro, fala de uma conquista que enaltece todo o povo português e de uma vitória da diplomacia portuguesa. Nas declarações que escutámos há pouco, a partir de São Bento, o primeiro-ministro comentou também a greve geral convocada para este dia pela CGTP contra a proposta de revisão das leis do trabalho. O primeiro-ministro acredita que a esmagadora maioria dos portugueses quis trabalhar neste dia.
6: A esmagadora maioria dos portugueses quis trabalhar hoje e trabalhou e está a trabalhar. E, de uma forma geral, o setor privado não teve grande perturbação, e na administração pública, onde em média a taxa de adesão andará nos 23%, e onde a maior parte dos serviços que não esteve disponível não foi por ter 100% dos seus colaboradores a exercer a greve, foi porque determinadas funções, não sendo possíveis, impossibilitam que um ou outro departamento, um ou outro equipamento possa estar aberto.
3: Luís Montenegro disse uma vez mais que a greve é um direito, mas neste caso não trouxe novidade nem soluções.
6: Esta greve não trouxe nenhuma novidade e também não trouxe nenhuma solução. E aquilo que mais uma vez aconteceu foi que muitas pessoas, muitas famílias foram prejudicadas indiretamente por causa desta greve. E eu acho que o país deve fazer uma reflexão, e as estruturas sindicais, com todo o respeito, também devem fazer uma reflexão quanto àquilo que é o propósito e depois as consequências e o resultado deste tipo de jornadas de luta.
3: Luís Montenegro e a greve convocada para hoje pela CGTP. A tarde foi também de protesto para centenas de pessoas que saíram à rua. Fomos acompanhando essas manifestações em Lisboa e no Porto ao longo da tarde. Quem não realizou a prova moda de português do sexto ano por causa da greve pode ir a exame já na próxima semana. Essa data foi confirmada já esta tarde pelo Ministro da Educação, Fernando Alexandre. Adianta que o protesto afetou cerca de metade das escolas.
7: 48% dos alunos realizaram a prova de português, o que quer dizer que a greve afetou cerca de metade das escolas. Terá sido esse o efeito. Eu gostava de dizer a propósito disso, como aliás já tinha dito anteriormente, que nenhum aluno será prejudicado por isso, e por isso obviamente nós tínhamos um plano de contingência, e no dia 9, os alunos que não, dia 9 de junho, na próxima terça-feira, os alunos que não puderam realizar a prova hoje por razões da greve, em resultado da greve, deverão fazê-lo na próxima terça-feira. O enunciado, tudo isso está preparado, vai permitir a comparabilidade para que nenhum aluno seja prejudicado pela greve.
3: Fernando Alexandre, Ministro da Educação, à margem de uma iniciativa em Coimbra, a prova moda de português, para quem não a realizou hoje, está agora marcada para a próxima semana, próxima terça-feira. Uma greve convocada hoje pela CGTP por causa da revisão das leis do trabalho. A reforma laboral proposta pelo Governo vai ser discutida na Assembleia da República já no próximo dia 18, uma quinta-feira, depois de não se ter chegado a um acordo em sede de concertação social. O líder do Chega, André Ventura, entende que os portugueses deixaram hoje bem claro que querem este tema resolvido no Parlamento. André Ventura garante também que, tal como está a proposta do Governo, tem chumbo garantido.
8: De uma ampla maioria do país que sabe que esta é uma má reforma laboral, que é uma má proposta laboral, e que se ela continuar nestes termos, não é preciso mais rua nenhuma, não é preciso mais greves nenhumas. Esta lei laboral será derrotada onde tem que ser derrotada, que é no Parlamento. Se houver outras mudanças, outras alterações, outra lei laboral, o Parlamento também, mais uma vez, cá estará para o discutir. E isso é uma garantia de tranquilidade que eu queria dar a todos, respeitando os que fizeram greve e os que não fizeram greve. Mas parece-me, só para terminar, que hoje ficou clara a mensagem ao país de que querem, desejam, não mais greves, não manifestações sobre isto, querem que o Parlamento resolva.
3: O tema deve ser resolvido no Parlamento, é essa convicção do Chega. A líder parlamentar do LIVRE, Isabel Mendes Lopes, diz que o PSD e o Chega estão alinhados para cortar direitos aos trabalhadores.
9: Nós já tínhamos alertado antes para o perigo de PSD e Chega juntarem a revisão constitucional, o pacote laboral, agora a prestação social única, num grande pacote de negociações e, no fundo, de terem quase um projeto comum para o país que assenta na retirada de direitos, na perseguição dos mais pobres e num país cada vez mais desigual. E isto mostra esta conivência do Chega com o agendamento para dia 18 de junho do pacote laboral, para uma altura em que é provável que o Governo tenha pensado, as pessoas vão estar menos atentas porque já estamos em altura de férias, já começou o Mundial de Futebol, mas nós queremos dizer, as pessoas não vão estar menos atentas, como se vê pela grande contestação e pelo volume da greve geral do dia de hoje.
3: Posição do LIVRE em relação à greve geral de hoje, declarações de Isabel Mendes Lopes esta tarde na Assembleia da República. De saída, a notícia de que Donald Trump estará, ao que tudo indica, presente na próxima reunião da NATO, apesar de andar há muito de costas voltadas com os aliados. Essa informação foi deixada há pouco pelo secretário de Estado norte-americano Marco Rubio. Os países que fazem parte da Aliança Atlântica voltam a sentar-se à mesa na Turquia no próximo mês de julho.
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0: Bem-vindos, são estas as notícias que marcam a edição de quarta-feira, dia 3 de junho do ano 2026, da Informação Regional. Sejam bem-vindos. O Conselho de Iroca tem um novo plano estratégico para o reforço da segurança da população e proteção do património natural contra incêndios florestais. A Comissão Municipal de Gestão Integrada de Fogos Rurais aprovou o Programa Municipal de Execução para este ano. O novo instrumento substitui os antigos planos de defesa da floresta e alinha o município com o atual modelo nacional de prevenção. A Presidente da Autarquia, Margarida Belém, destaca que já estão no terreno a gestão das faixas de combustível. A medida representa um investimento municipal de cerca de 300 mil euros, o que significa um aumento superior em 50% em comparação com o último procedimento. Além disso, a Proteção Civil e Florestas ganham este mês um reforço com a entrada ao serviço de mais 5 mil elementos. Este pessoal vai apoiar os trabalhos de limpeza e também de manutenção da rede viária florestal no município de Iroca. Iroca vai acolher a primeira edição do Festival Jovem, marcado para dias 19, 20 e 21 deste mês. O evento dá acesso gratuito e vai decorrer na envolvente do Museu Municipal de Iroca e apresenta um cartaz variado que combina a música, o desporto e a formação. A iniciativa nasceu de uma proposta da Assembleia Municipal Jovem e pretende aproximar as novas gerações da política e cultura local. Os grandes destaques para a edição deste ano pertencem à banda À Toa e vários DJs, como Helder Tavares e ainda Mojo. O antigo jogador de futebol Ucra é também uma das principais atrações, com uma palestra agendada para a tarde de sábado, dia 20 de junho. De referir que o recinto vai abrir portas na sexta-feira, dia 19, com tasquinhas, jogos tradicionais e também animação musical. No sábado acontecem workshops de fotografia em smartphones, há caminhadas, terminando com um festival no domingo e uma aula de yoga. Programação para a primeira edição do Festival Jovem de Iroca, que acontece, recordo, 19, 20 e 21 deste mês de junho. Há festas e romarias para assinalar este fim de semana. Começamos em Mansores Iroca, tradicionais festas em honra de Santa Quitéria. Do programa destacamos festas que acontecem este domingo, dia 7. Destacamos às 8:30 da manhã a entrada da banda musical pessegueirense, às 9 a celebração da comunhão solene, 11 da manhã a celebração da missa solene, que vai ter transmissão em direto na Rádio Regional de Iroca, para acompanhar em 103.2, para ver e ouvir na Rádio TV Regional de Iroca no facebook.com/rraroca. Às 15 horas retomam as atividades da festa com a atuação da banda pessegueirense no largo da Vila de Mansores. Às 5 horas da tarde, majestosa procissão que vai percorrer o itinerário habitual. Às 18 horas volta o concerto da banda até às 20, altura em que se dará encerrado oficialmente o programa deste ano das festas em honra de Santa Quitéria, este domingo, dia 7 de junho, em Mansores, Iroca. Já na freguesia de Moldes, também sábado e domingo, celebra-se as festas em honra de Santo António, um programa que vai conciliar momentos religiosos e muita animação musical. As celebrações arrancam no sábado com a atuação do grupo Banda Jovem a partir das 10 da noite, seguido do DJ Ricardo Silva a partir da 1 da manhã. No domingo começa bem cedo, a partir das 8:30 da manhã haverá a celebração da Missa Solene Santo António, que terá transmissão em direto também aqui na sua Rádio Regional de Iroca, na Rádio e na Rádio TV Regional. Da parte da tarde, a atuação do Grupo Extra Som a partir das 15 horas abre a programação da tarde de domingo. Depois, a entrada da fanfarra dos Bombeiros Voluntários de Castelo de Paiva e o tradicional leilão de orelheiras vai também marcar a programação desta edição. O ponto alto religioso acontece às 5:30 da tarde com a procissão solene, terminando o dia com o bailarico até ao pôr do sol, fechando assim as festas em honra de Santo António em Moldes, Iroca, este sábado e domingo. E Valde Câmara prepara-se também para celebrar as festas de Santo António, festas do município que arrancam a 9 de junho e se estendem até ao dia 14. O evento promete atrair milhares de visitantes até ao centro da cidade para se juntarem à música, às marchas populares. Os grandes destaques do cartaz deste ano são José Cid e Matei, os vizinhos que recentemente venceram um prémio de música do ano dos prémios Play. A abertura oficial está marcada para o dia 9 com os machos séniores e a atuação de José Cid. Depois, Wilson Honrado a animar com a música de dança. Ao longo destes 6 dias, o público vai contar com diversas iniciativas espalhadas pelo programa, desde as marchas infantis, tradicional desfile das marchas populares na noite de 12 de junho, espetáculos de fogo de artifício. De referir que no dia do padroeiro, Santo António, 13 de junho, é dedicado às cerimónias religiosas, com a missa e a procissão solene, festividades que encerram a 14 de junho com o encontro de fanfarras dos bombeiros voluntários de Valde Câmara. Estarreja também celebra o seu Santo Popular, o Santo António, de 5 a 14 de junho. O evento transforma a cidade num grande palco de celebração daquela que é a identidade local de uma gente. O programa é diversificado e totalmente gratuito. Grandes destaques para este ano estão guardados para o Parque Municipal de Antoá, com Pedro Brunhosa a abrir o cartaz dos concertos a 11 de junho, Carolina Deslandes no dia 13 e os vizinhos a 14 de junho. A programação arranca na Praça Francisco Barbosa, com o Mercado Antigo e o desfile etnográfico. O cartaz inclui também o tradicional encontro de bandas filarmónicas, a atuação do grupo Galandum Galandaina, as famosas marchas populares que saem à rua na noite do dia 12 e que prometem reunir mais de 500 marchantes antes da abertura das tasquinhas e da gastronomia regional. Programa que está disponível no portal do município em cm-sarreja.pt. Em Oliveira de Azeméis, a Biblioteca Municipal Ferreira de Castro vai acolher o espetáculo Os Elementos. A iniciativa acontece já esta sexta-feira, dia 5, a partir das 10 da manhã, na Sala Polivalente, o Espaço Cultural. O projeto foi totalmente desenvolvido pela Oficina do Som da Universidade Sénior e apresenta uma forte vertente artística e sensorial. A produção centra-se nos 4 elementos da natureza: a terra, a água, o ar e o fogo, e combina a leitura de textos originais com momentos de música, de expressão corporal e projeção de imagem. Ao longo de 30 minutos, o público é convidado a fazer um percurso poético e reflexivo sobre a experiência humana e as emoções, promovendo o diálogo entre diferentes gerações. A entrada para assistir ao espetáculo é gratuita. Também em Oliveira desse mês, o concelho foi distinguido como o segundo município do distrito de Aveiro e o 19º ao nível nacional com maior comunidade de energia. O concelho conta atualmente com 15 comunidades de género que permitem gerar e partilhar energia renovável de forma colaborativa. Os dados são do portal oficial da E-Redes. A plataforma coloca ainda o concelho de Oliveira de Azeméis na 10ª posição nacional em termos de potência instalada. No total existem no concelho 1.867 unidades de produção de autoconsumo em habitações e empresas, a maioria associadas a painéis solares fotovoltaicos. No setor industrial, a elevada potência registada ajuda a colocar o município oliveirense no topo de densidade das instalações, à frente de Aveiro ou de Pombal. O presidente da autarquia, Joaquim Jorge, defende que é fundamental continuar este esforço para acelerar a transição energética, reduzir a fatura de eletricidade e ainda ajudar um território a ser mais sustentável. Vai realizar-se e está de regresso este fim de semana o Festival Cebolido, de regresso a Penafiel Fiel, com um cartaz que junta concertos, artesanato e também o desporto. O evento foca-se na promoção da cultura e da juventude local, prometendo dinamizar a região. A abertura oficial do evento está marcada para sexta-feira às 20h30, com a atuação de Sonic Amber e também do Radiofobia. O primeiro dia termina ao som do DJ Bruno Rocha. No sábado, o destaque vai para o dia de tributo à música portuguesa e à diversão. à tarde e à noite, com uma noite de fatos, com a participação de Patrícia Fernandes e ainda de Miguel Bandeirinha. A noite acolhe ainda o tributo, como disse, à música portuguesa, com a Banda Nacional 4. O certame encerra domingo com as prestações de Sandra Rocha e João Pacheco, seguido à atuação do Grupo Folclórico de Penafiel. As tasquinhas e as mostras do artesanato completam o recinto deste evento popular que acontece, recordo, em Solito Penafiel, esta sexta, sábado e domingo. A Câmara Municipal de Santa Maria da Feira vai oferecer a pulseira de viagem medieval às terras de Santa Maria a 15 mil alunos residentes ou estudantes no concelho feirense. A medida abrange estudantes desde o pré-escolar até ao ensino secundário de redes públicas e também privadas. O passaporte especial garante uma entrada gratuita no recinto do evento e também aos quatro espaços culturais do concelho até ao dia 31 de agosto. Entre os locais disponíveis estão o Castelo da Feira e o Zoo de Lourosa. A distribuição de pulseiras vai acontecer de forma gradual nas escolas até ao final do ano letivo. Com esta oferta, ganha-se uma importância acrescida nesta edição especial que celebra os 30 anos desta viagem medieval. A viagem realiza-se de 29 de julho a 9 de agosto no Centro Histórico da cidade de Santa Maria da Feira e vai ter como cabeças de cartaz os atores Custódio Galego e Tiago Aldeia. As notícias ficam por aqui, estão de regresso, logo mais em atualização. Até lá, vou deixar-lhe votos de uma boa quarta-feira, uma excelente semana, com a sintonia da Rádio Regional de Arouca.
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0: 6h32, boa tarde, o Jornal do Desporto.
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10: A Lei do Trabalho, um protesto marcado para hoje, dia de greve geral no país. O Primeiro-Ministro diz que a maioria do país está a trabalhar e pede uma reflexão sobre o protesto de hoje. Declarações do Primeiro-Ministro sobre o dia de hoje, dia de greve. Luís Montenegro lamentou as famílias prejudicadas pela greve e pediu ao país uma análise sobre os propósitos e as consequências da greve geral. Foi uma declaração do Primeiro-Ministro em que Luís Montenegro falou também sobre a vitória de hoje para Portugal nas Nações Unidas. Portugal vai sentar-se no Conselho de Segurança das Nações Unidas a partir de janeiro do próximo ano. Ganhou a votação que garante lugar durante 2 anos no Conselho que toma decisões sobre a paz e a segurança internacional. O Primeiro-Ministro entende esta vitória como um reconhecimento do respeito que Portugal recolhe internacionalmente. Os alunos que não fizeram hoje as provas de avaliação moda vão fazer esse teste na próxima terça-feira, dia 9 de junho. Estas provas de avaliação estavam marcadas para hoje, mas com a greve geral, cerca de metade das escolas pelo país não conseguiram fazer as provas moda, que ficam agora marcadas para a próxima terça-feira.
11: Voltamos à informação às 7 em ponto.
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10: devido à greve geral, marcada para hoje, quarta-feira, 3 de junho, não transmitimos a esta hora o habitual Jornal de Desporto.
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estamos a 10 minutos de ouvirmos o sinal horário das 19 horas. 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

0: São 7 horas no continente e na Madeira, 6 nos Açores. Estamos de volta à atualidade, mas antes vamos só olhar para os termómetros. A esta hora estão 18 graus no Porto e também em Ponta Delgada, 21 em Coimbra e no Funchal, 23 em Lisboa e 25 em Faro. Nuno Rodrigues, a esta hora no topo da atualidade.
1: Notícia de episódios que se repetem. Várias pessoas foram detidas já esta tarde à porta do Parlamento, depois de terem entrado em confrontos com a polícia. Incidentes que voltaram a marcar o final da manifestação convocada pela CGT em dia de greve geral. O primeiro-ministro acredita que a maioria do país foi trabalhar neste dia de protesto. Luís Montenegro diz que a greve não trouxe novidade nem soluções. A estabilidade foi um dos trunfos de Portugal na eleição para o cargo de membro não permanente do Conselho de Segurança da ONU. Adiante, escutamos a análise do embaixador Francisco Seixas da Costa no dia em que o país garantiu o regresso a um dos órgãos mais importantes das Nações Unidas.
0: Nuno Rodrigues, na edição das 7 no programa da tarde.
1: Lançaram garrafas contra a polícia e já causaram vários focos de incêndio nas imediações do Parlamento. À semelhança do que tem acontecido noutras manifestações, pequenos grupos de pessoas permaneceram à porta da Assembleia esta tarde, já depois do desfile de protesto convocado pela CGTP. Inês Martins, agora em direto, a PSP fez disparos para o ar, houve confrontos e algumas pessoas foram detidas.
2: Sabemos que até agora pelo menos 3 pessoas foram detidas. Agora eu encontro-me junto com as autoridades e a restante comunicação social aqui perto do Largo de Santos. Portanto, estes confrontos foram desde o Parlamento até aqui, esta zona onde me encontro, e pelo caminho os manifestantes foram incendiando caixotes de lixo, foram continuando a atirar petardos para o ar, garrafas de vidro, aliás, deixaram um rastro de destruição junto à zona do Parlamento, precisamente com o chão repleto de vidros, de garrafas de cerveja, e a verdade é que estão todos de cara tapada. A dada altura dispersaram, as autoridades também se dividiram em vários grupos para tentar perseguir os grupos que se foram dispersando aqui por Lisboa, nesta zona, e agora continuamos aqui a aguardar com a polícia para uma nova carga policial. Penso que estão a tentar localizar alguns desses manifestantes de cara tapada que foram fugindo da polícia. Alguns foram sendo detidos pelas ruas. Eu consegui ver pelo menos 3 detenções a acontecer junto ao Parlamento, mas depois, à medida que a polícia foi conseguindo parar algum destes manifestantes, também os foram detendo e os foram levado daqui. E nesta altura faz-se aqui um compasso de espera, porque não percebo muito bem o que está agora aqui a passar. Ouvem-se alguns manifestantes a continuar a gritar para a polícia. Penso que as autoridades podem estar aqui a preparar para mais uma carga policial. Esta manifestação estava a terminar de forma bastante pacífica, mas em coisa de minutos tudo se alterou. Portanto, os manifestantes começaram a dirigir-se à polícia com alguma violência, e a polícia com carga para cima dos manifestantes, e depois foi só um escalar de situações, porque, como disse, foi desde o Parlamento, rua fora, uma perseguição da polícia aos manifestantes, e os manifestantes também sempre atirando e arremessando algumas coisas, incendiando os caixotes do lixo. Portanto, aqui em Lisboa está instalada uma grande confusão. Naturalmente também portanto, há aqui a curiosidade de quem vai passando, dos turistas. Portanto, às tantas, aqui nestas ruas adjacentes, realmente as pessoas pararam, e a polícia também tem dado esse conselho para as pessoas pararem, não avançarem até que se resolva este impasse.
1: Episódios em tudo semelhantes aos registados na última greve geral, e que de resto também tu, Inês Martins, testemunhaste. Voltaremos aí, caso se justifique, ainda no decorrer desta edição, às 7 da tarde, com grupos de pessoas a aproveitarem o fim da manifestação à porta do Parlamento para atirar garrafas contra a polícia e incendiar caixotes do lixo. Pelo menos 3 pessoas foram já detidas no âmbito destes incidentes, que ainda estão nesta altura a decorrer, como percebemos na reportagem da jornalista da Antena 1, Inês Martins. Em dia de greve geral, o primeiro-ministro Luís Montenegro diz que o protesto teve pouco impacto no setor privado e que o país não ficou em casa.
3: A esmagadora maioria dos portugueses quis trabalhar hoje, e trabalhou, e está a trabalhar. E, de uma forma geral, o setor privado não teve grande perturbação, e na administração pública, onde em média a taxa de adesão andará nos 23%, e onde a maior parte dos serviços que não esteve disponível não foi por ter 100% dos seus colaboradores a exercer a greve, foi porque determinadas funções não sendo possíveis impossibilitam que um ou outro departamento, um ou outro equipamento possa estar aberto.
1: Além das consequências negativas para muitas famílias, Luís Montenegro acredita que a greve não trouxe nada de novo.
3: Esta greve não trouxe nenhuma novidade e também não trouxe nenhuma solução. E aquilo que mais uma vez aconteceu foi que muitas pessoas, muitas famílias foram prejudicadas indiretamente por causa desta greve. E eu acho que o país deve fazer uma reflexão e as estruturas sindicais, com todo o respeito, também devem fazer uma reflexão quanto àquilo que é o propósito e depois as consequências e o resultado deste tipo de jornadas de luta.
1: Leitura do Primeiro-Ministro em relação a este dia de greve geral contra a proposta de revisão das leis do trabalho, a reforma laboral proposta pelo Governo vai estar em debate na Assembleia da República no próximo dia 18, uma quinta-feira, depois de não se ter chegado a um entendimento em sede de concertação social. Foi essa data acertada precisamente hoje pelos partidos na Assembleia da República. Nestas declarações, a partir de São Bento, residência oficial, o Primeiro-Ministro assinalou também esta tarde a eleição de Portugal para um quarto mandato como membro não permanente do Conselho de Segurança das Nações Unidas. Luís Montenegro sublinha que esta eleição mostra bem a imagem do país no exterior.
3: Portugal é um país credível, é um país respeitado, é um país que tem intervenção e participação ao nível internacional e entendemos este mandato como mais uma demonstração, precisamente, desse nosso histórico. Portugal tem, no plano internacional, uma força muito superior à nossa dimensão económica ou demográfica. Temos um reconhecimento da nossa linha de lealdade, de visão estratégica ao nível multilateral. E eu quero, nesta hora, lembrar, agradecendo de forma penhorada, o empenho e o intenso trabalho diplomático que tivemos.
1: Satisfação e o agradecimento do Primeiro-Ministro, também o Presidente da República, numa nota divulgada esta tarde, já tinha destacado uma conquista que enaltece todo o povo português. Entretanto, num vídeo divulgado, António José Seguro assinala agora uma vitória da diplomacia portuguesa.
4: A eleição de Portugal para o Conselho de Segurança das Nações Unidas é uma conquista que enaltece todo o povo português, que nos enche de orgulho. O que somos, a confiança que transmitimos e também o reconhecimento pelo nosso apego a valores universais. A expressiva votação obtida hoje por Portugal na Assembleia Geral das Nações Unidas é também o reconhecimento do compromisso do nosso país com o multilateralismo e, em particular, com os valores e com a Carta das Nações Unidas. Reflete a credibilidade, a confiança e o respeito de Portugal na comunidade internacional. É também uma vitória da diplomacia portuguesa e da coerência e estabilidade da nossa política externa.
1: Argumentos destacados pelo Presidente da República, no mesmo sentido também as declarações do Ministro dos Negócios Estrangeiros, que acompanhou a votação desta tarde em Nova Iorque. Paulo Rangel acredita que a eleição de Portugal reflete a forma como o país é visto lá fora.
5: Julgo que isto diz muito sobre o prestígio de Portugal e sobre a forma como é apreciada a nossa política externa. E por isso queria dizer que temos agora aqui dois anos muito, muito desafiantes, mas que são dois anos em que eu creio que a diplomacia portuguesa, que fez tudo e mais alguma coisa para que esta vitória fosse obtida e pudesse ser obtida à primeira volta, está também de parabéns. É mais uma grande, grande vitória da diplomacia portuguesa. Tenho muito orgulho em estar neste momento e depois destes dois anos à frente do Ministério dos Negócios Estrangeiros, porque aprendi imenso com todos aqueles que trabalharam arduamente nesta campanha.
1: Termina assim com sucesso a candidatura lançada em 2013. Portugal foi eleito para um quarto mandato como membro não permanente do Conselho de Segurança das Nações Unidas. Foi eleito esta tarde, logo na primeira votação, com 134 votos a favor. É a primeira vez que acontece. O país tinha como adversários diretos a Alemanha e a Áustria, numa luta pelos dois lugares de membros não permanentes atribuídos à Europa Ocidental. A Alemanha é a grande derrotada, com grande surpresa, fica de fora. O embaixador Francisco Seixas da Costa, antigo embaixador junto da ONU, entende que a estabilidade foi um dos trunfos do país nesta eleição.
6: Eu acho que o trunfo de Portugal é a noção de que somos um país previsível. Mesmo naquilo que são algumas das nossas dependências e de algumas das nossas tradicionais posturas que podem às vezes não agradar aqui ou ali, Portugal é um país que mantém uma grande constância no plano internacional, mantém uma grande credibilidade. Normalmente a palavra de Portugal é respeitada e Portugal, digamos, leva à prática aquilo que diz que faz. E depois também tem a grande vantagem de ser um país que não tem uma grande dimensão, não tem grandes interesses, portanto pode-se mesmo dar ao luxo de ter alguns princípios fundamentais a defender. Portugal é, como digo, um país previsível, quer no seu comportamento no plano bilateral, quer no quadro da União Europeia, quer em particular no âmbito da ONU. Não é por acaso que o secretário-geral da ONU é português. Isso também teve muito a ver com a circunstância, para além da qualidade própria de António Guterres, com a circunstância de Portugal ter ao longo dos anos, em particular a democracia, manifestado de facto uma grande adesão aos princípios das Nações Unidas.
1: O embaixador Francisco Seixas da Costa, ouvido no programa da tarde, Portugal regressa a este órgão das Nações Unidas, onde já esteve em 79, 80, 97, 98 e 2011, 2012. Terá agora pela frente um novo mandato de 2 anos, com início a 1 de janeiro do próximo ano, 2027.
0: O programa da tarde de hoje fica por aqui. Até amanhã, Nuno.
1: Até amanhã.
0: Edição.
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2: Sejam bem-vindos a mais uma seleção musical. Esta é a seleção musical preparada aqui pelo Adelino Pinho. A boa música aqui na nossa companhia.
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este que acabamos de ouvir aqui na seleção musical do Adelino Pinho. Ainda para ouvirmos, eu só vou gostar, vou. Quem gosta de mim, é isso que vamos ouvir.

isto tudo, só vou gostar de quem gosta de mim. Lindíssimo tema este que acabamos de ouvir, assim como também este, Os Meninos à Volta da Fogueira, é mais um dos sucessos para ouvirmos aqui na seleção musical do Adelino Pinho, na Regional de

Os meninos à volta da fogueira, mais um dos temas que acabamos por ouvir, e para ouvirmos ainda, tu e só tu.

Soto, mesmo um dos temas também. E para esta seleção musical, que o Adelino Pinho está aí, nada mais do que um carro preto também é ótimo ouvirmos.

Em continuação com a música que gostamos de ouvir, com a seleção musical preparada para este espaço, na companhia do Adelino Pinho, para ouvirmos música.

mocidade, oh mocidade, mais um dos sucessos musicais como este que iremos ouvir pelo título Os Olhos de Minha Mãe.

Um pouquinho de história da vida de um fim de semana. A música continua por cá, seleção musical, música para todos os gostos, música que gostamos de ouvir, como esta, Mário.

Estamos a 3 minutos do sinal horário das 20. Recordando as músicas dos meus primeiros programas, 40 anos de rádio.

que conquistamos muitos, muitos ouvintes. 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

É isso que muitas vezes gostamos de recordar, as grandes músicas, os grandes sucessos musicais aqui no programa do Adelino Pinho.

0: Está no final da primeira hora do programa aqui Brasil. Vamos ao sinal horário, vamos aos comerciais. Eu volto já para a segunda hora. Notícias, claro.
1: 8 horas no continente e na Madeira, 7 nos Açores. Voltamos à atualidade com a Rita Fernandes. A esta hora, no topo, que temos?
2: 6 pessoas foram detidas junto ao Parlamento nos confrontos entre manifestantes e a polícia. Tudo isto no fim da marcha contra as alterações à lei do trabalho. Em dia de greve geral, o governo mantém que a maioria do país trabalhou. Portugal foi eleito para o Conselho de Segurança das Nações Unidas. O Presidente da República vê este resultado como uma prova de confiança internacional para com o Estado português.
1: No Porto e em Ponta Delgada estão 18 graus por esta altura, Coimbra e Funchal 21, Lisboa 22, Faro 24. 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
2: 6 pessoas foram detidas junto ao Parlamento nos confrontos entre manifestantes e a polícia no fim da marcha contra as alterações à lei do trabalho. A esta hora, a PSP dá os números certos das detenções, um balanço feito pelo chefe operacional da PSP para a área de Lisboa. Esse balanço é feito junto à Assembleia da República, precisamente no local dos confrontos, onde está a repórter Inês Martins. Inês, já temos esse balanço a esta hora a ser feito pela polícia.
3: Está agora a ser feito pelo superintendente Jorge Rezende. Vamos ouvir.
4: Nessa altura, o trânsito reabriu, efetivamente, com normalidade. Cerca de 10, 15 minutos depois, algumas das pessoas, utilizando grades, ocuparam a via pública, pondo em causa a segurança dos utentes da via pública, tendo sido alertadas para não o fazer, e tornaram-se violentos, designadamente arremessando garrafas. É de referir que algumas dessas pessoas, que podemos considerar manifestantes, atuavam de cara coberta, indiciando atos preparatórios para cometer crimes contra a autoridade pública. Posteriormente, houve um aviso legal que a manifestação se tinha tornado violenta e, como tal, teria que cessar. Foi feita a cominação legal pelo crime de desobediência e foram dados 5 minutos para dispersar. Passados estes 5 minutos, foi feito novo aviso. Passados 3 minutos, foi feito novo aviso. Tentou-se, de todas as maneiras, que as pessoas cessassem aquele tipo de comportamento e abandonassem o local de uma manifestação que se tinha tornado violenta.
5: Quer dizer que a polícia viu-se obrigada realmente a interferir, é isso?
4: Posteriormente, fim deste tempo todo, com meios policiais, sem qualquer carga policial, avançaram a passo em direção àquelas pessoas e calmamente solicitaram que saíssem do local, uma vez que tinha sido feita a cominação legal e que já se tratava de uma manifestação ilegal e que já estavam a incorrer no crime de desobediência. Algumas pessoas reagiram fisicamente aos polícias que estavam na atuação legítima e essas pessoas foram detidas. Outras pessoas arremessaram garrafas e puseram em causa a integridade física desses mesmos polícias.
5: Estava só a confirmação, não queria interrompê-lo, mas são 6 pessoas detidas confirmadas?
4: Neste momento temos 6 pessoas indiciadas pelos crimes de não só desobediência, como resistência e coação sobre funcionário.
5: E conseguiu perceber se essas pessoas já tinham sido identificadas, já tinham participado noutras manifestações, já tinham sido detidas antes?
4: Ainda é cedo. Portanto, neste momento, nós procedemos à detenção dessas pessoas, agora vão ser devidamente identificadas, verificadas.
3: O balanço feito pelo superintendente Jorge Rezende, o comandante operacional, que dá-nos conta de 6 detidos até agora, outras pessoas estão apenas identificadas, portanto, para já este é o número, 6 pessoas detidas depois desta manifestação, que poderia ter acabado de forma pacífica, mas acabou em confrontos entre manifestantes e polícia.
2: Inês Martins, repórter que esteve também a acompanhar essa manifestação ao longo da tarde, uma marcha contra as alterações à lei do trabalho. Inês Martins, Martins com o superintendente Jorge Rezende. Ele é chefe da área operacional de Lisboa, chefe da PSP, a confirmar 6 pessoas detidas junto ao Parlamento nos confrontos entre manifestantes e a polícia no fim da marcha contra as alterações à lei do trabalho. O ministro da Presidência diz que não há justificação para os comportamentos vistos junto à Assembleia.
6: É importante deixar claro que este foi um comportamento de alguns, não o comportamento da maioria dos manifestantes, e pela informação que temos, não é um comportamento associado à organização e aos organizadores desta manifestação. Que não haja dúvidas sobre isso, tanto quanto nos é dado saber até ao momento. Portanto, esse lamento é dirigido àqueles que tiveram os comportamentos inaceitáveis, diferente da maioria que se manifestou pacificamente, como assim deve ser.
2: O ministro da Presidência, António Leitão Amaro, que falou aos jornalistas no final do Conselho de Ministros, numa declaração em que também esteve a ministra do Trabalho, que naturalmente falou sobre a greve geral, Maria do Rosário Palma Ramalho, repetiu a ideia de que a maioria do país esteve a trabalhar neste dia de greve.
7: A maioria esmagadora dos trabalhadores do setor privado resolveu optar pelo seu direito ao trabalho e não, desta vez, pelo seu direito à greve, e, portanto, espera-se que, de facto, as projeções económicas da greve não sejam muito relevantes. No setor público, os dados que temos neste momento, que posso dar, são de uma adesão de cerca de 23%, embora estes 23% se refiram às ausências dos trabalhadores ao serviço e não necessariamente à greve, porque há trabalhadores que na administração pública trabalham muitas vezes remotamente.
2: Declarações da ministra do Trabalho no final do Conselho de Ministros. Falou aos jornalistas com o ministro da Presidência, António Leitão Amaro. Sobre a greve, o primeiro-ministro pede ao país uma reflexão sobre os propósitos e as consequências. O primeiro-ministro, numa declaração a partir de São Bento, entende que a greve teve efeito, sobretudo nas famílias.
8: Esta greve não trouxe nenhuma novidade e também não trouxe nenhuma solução. E aquilo que mais uma vez aconteceu foi que muitas pessoas, muitas famílias foram prejudicadas indiretamente por causa desta greve. E eu acho que o país deve fazer uma reflexão, e as estruturas sindicais, com todo o respeito, também devem fazer uma reflexão quanto àquilo que é o propósito e depois as consequências e o resultado deste tipo de jornadas de luta.
2: O pedido feito pelo primeiro-ministro depois deste dia de greve geral. A proposta de alteração à lei do trabalho vai ser discutida na Assembleia da República no próximo dia 18 deste mês. É essa a data acertada pelos partidos no Parlamento. Numa declaração feita a partir de São Bento, o primeiro-ministro falou também sobre a eleição de Portugal para membro não permanente do Conselho de Segurança das Nações Unidas. Portugal vai sentar-se pela quarta vez neste Conselho a partir de janeiro do próximo ano. O primeiro-ministro sublinha as responsabilidades que vão ser assumidas pelo país.
8: Esta nossa responsabilidade será assumida desde o primeiro minuto como fundamental, como disse há pouco, para promover e salvaguardar os nossos valores, os valores da dignidade das pessoas, os valores dos direitos fundamentais, os valores do combate à pobreza, os valores da sustentabilidade, os valores de termos um mundo onde as nações dialogam, cooperam, onde o crescimento económico deve chegar a todos e onde devemos legar às novas gerações a possibilidade de não verem as suas vidas confrontadas com ainda mais problemas.
2: Reação do Primeiro-Ministro à eleição de Portugal como membro não permanente do Conselho de Segurança das Nações Unidas, lugar que vai ocupar a partir de janeiro do próximo ano. Paulo Rangel, o ministro português dos Negócios Estrangeiros, esteve na Assembleia das Nações Unidas em Nova Iorque, sublinhou a importância do trabalho diplomático feito para Portugal neste caminho nas Nações Unidas, uma mensagem também sublinhada pelo Presidente da República, António José Seguro, considera que esta eleição é uma prova da boa relação que Portugal mantém com outros Estados. António José Seguro destaca a votação que Portugal teve, uma votação que superou as candidaturas da Alemanha e da Áustria.
9: A expressiva votação obtida hoje por Portugal na Assembleia Geral das Nações Unidas é também o reconhecimento do compromisso do nosso país com o multilateralismo e, em particular, com os valores e com a Carta das Nações Unidas. Reflete a credibilidade, a confiança e o respeito de Portugal na comunidade internacional. É também uma vitória da diplomacia portuguesa e da coerência e estabilidade da nossa política externa.
2: Portugal foi eleito ao longo desta tarde na RTP Antena 1. Francisco Seixas da Costa, antigo embaixador de Portugal na ONU, defendeu que um dos trunfos de Portugal nesta eleição é ser visto como um parceiro coerente.
10: Mesmo naquilo que são algumas das nossas dependências e de algumas das nossas tradicionais posturas que podem às vezes não agradar aqui ou ali, Portugal é um país que mantém uma grande constância no plano internacional, mantém uma grande credibilidade. Normalmente a palavra de Portugal é respeitada e Portugal, digamos, leva à prática aquilo que diz que faz. E depois também tem a grande vantagem de ser um país que não tem uma grande dimensão, não tem grandes interesses, portanto pode-se mesmo dar ao luxo de ter alguns princípios fundamentais a defender. Com a circunstância de Portugal ter ao longo dos anos, em particular a democracia, manifestado de facto uma grande adesão aos princípios das Nações Unidas.
2: Estabilidade e coerência são esses os pontos fortes apontados por Francisco Seixas da Costa, antigo embaixador de Portugal na ONU. O antigo embaixador fez essa análise aqui na RTP Antena 1, depois de ter sido conhecida essa eleição, o resultado dessa eleição que coloca Portugal pela quarta vez como membro não permanente no Conselho de Segurança das Nações Unidas, vai ocupar esse lugar a partir do próximo ano.
11: Termina aqui esta edição com Rita Fernandes.
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São 16 minutos das 8 da tarde, noite, quarta-feira, 3 de junho. Amanhã é feriado,

1986-2026. Recordamos muitos dos programas. Este era o mesmo da minha seleção musical aqui, o Adelino Pinho.

0: Som de Cristal que acabamos de ouvir aqui na seleção musical do Adelino Pinho, como este meu grito de amor.
1: Era a minha voz há 30 anos atrás. Eu fazia a seleção musical, escolhia as melhores músicas com muito carinho pelos nossos ouvintes.

essa música acabou por tocar, porque são sucessos musicais aqui na Regional de Arouca e continuamos ainda com ele.

Amaramos foi o que acabamos por ouvir e não pergunte como estou, mais um sucesso musical para ouvirmos.

perguntes como estou. Foi mais um sucesso musical, a música romântica, a música que gostamos de ouvir. E para continuar ainda neste espaço musical aqui do Adelino Pinho com as Loucuras, Loucuras é mais um sucesso que poderemos ouvir, a música calma, romântica.

0: anos de rádio. Estas foi as músicas que o Filipinho divulgava há 35 anos. Músicas bonitas, fixe. Era assim.
1: Aí estão as loucuras.
0: Agora estamos
1: que
0: a preparar para o sinal horário das...
1: com mais um
0: 21
1: de música.
0: E teremos atualização de notícias em cadeia com a Antena 1.

0: Ora, está na hora de colocarmos ponto final em mais um programa aqui Brasil. Estarei de volta amanhã a partir das 19. Continuo na sintonia da Rádio Regional Arouca.
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2: Horas, vento nos Açores. 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
2: Para ouvir aqui na Rádio Regional de Arouca, boa música, nesse caso, guitarra portuguesa.

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1: Agora vamos ouvir Tributo a Mateus com vários artistas. Pés no chão.

mais que tudo na vida. 21h47, quarta-feira, para 3 de junho, ano 2023, aliás, 2026, assim é que é.

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1: Continuamos com sucessos musicais. Programa de Adelino Pinho. Boa noite, na companhia da Rádio Regional de Arouca. 21:54.

0: 21 nos Açores, devido à greve geral marcada para hoje, quarta-feira, 3 de junho, não transmitimos a esta hora o habitual noticiário.
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Continuamos com sucessos musicais, programa de Adelino Pinho. Boa noite, na companhia da Rádio Regional de Arouca, 22 horas e 19 minutos.

22:27, sintonia de Ràdio Regional d'Arauca. Sou apaixonado, quem canta é Reginaldo Rossi.

0: Dá. O tema foi de Johnny. E agora é para ouvir José Alberto Reis, Amo-te.
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1: Continuamos com sucessos musicais. Programa de Adelino Pinho. Boa noite, na companhia da Rádio Regional de Arouca. 22 horas e 53 minutos.

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13: Olá, para si que está na sintonia da Rádio Regional Arouca, continuamos a ouvir as boas músicas, não dá para desligar. Para ouvirmos o Zé Malhoa, Uma Rosa e um Isto.

Quero-vos apresentar a banda. Uma salva de palmas aqui para o Nuno nas guitarras e Jorge Moura. Na percussão, o Paulo Coelho. Ainda não escreveu nenhum livro, mas está quase. No violoncelo, a Sónia. A Judite. É uma viola, não é um violino. A Miriam. A Ana. Patrícia. A Francisca. Nos metais, o Ricardo. O trombone. A trompete, o Zé Silva. O saxofone, o Henrique. Nos coros, a Magda. A Sónia. E a Xana. Os teclados, o Nuno. E bem. Na bateria, desde o princípio da minha carreira, o Joaquim Sousa. Uma salva para o frio. É um resistente. E na direção musical e no baixo, uma salva de palmas para o Paulo Filipe. Teve um trabalho louco com esta produção. Obrigado, Paulo.

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0: Olá pessoal, eu sou o Cândido e hoje não estou sozinho. Estou com a Adelino Pinho aqui na Rádio Regional da Arouca. Um grande abraço.
1: Horas e 32 minutos, sintonia da Rádio Regional de Arouca, ouvindo Cândido, o que ficou por dizer 20 anos depois.

Avisos Musicais, com a apresentação de Adelino Pinho. 23:39. Olá, para si que está na sintonia da Rádio Regional Arouca, continuamos a ouvir as boas músicas, não dá para desligar. E para ouvirmos Carlos, Guilherme e Anabela, perdidamente...

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São 23:53. Esta Minha Rua, pelo grupo Chama Viva.

à quarta-feira. Não transmitimos a esta hora o habitual noticiário. Já a seguir, a fé dos homens.

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0: trabalhar. 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
1: O que é que ele fez?
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